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0: 21h27.
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1: 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Eldorado FM. 22 horas e 54 minutos.

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4: 23 horas e 1 minuto.

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1: 23 horas e 8 minutos.

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0: 23 horas e 40 minutos.
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4: 23 horas e 47 minutos.
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0: 0:05.
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2: 0:13.
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1: Uma hora e 23 minutos.

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1: 1:46.

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1: 1:54.
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1: 2:10.
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2: 2:11.

0: 2:19.
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0: 3:09.
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0: 3:19.
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0: 3:26.
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1: 3:30.
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1: 4 horas e 49 minutos.

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0: papai. Eu estou vindo. Eu estou vindo. Como é bom voltar a ver.
1: Sim, minha filha. Graças a Nossa Senhora, você está vendo novamente. Oh, minha Mãe Santíssima, eu vos agradeço por este milagre. Minha filha, beije. Beije a santa, por favor.
0: Oh, papai, mas ela é preta. Eu pensava que ela fosse diferente.
1: Não! Não diga isso, minha filha.
0: Não pode ser. Eu estou cega. Eu estou cega outra vez. Eu não devia ter abusado. Perdoe.

0: 5:20.
1: Vai mariscar pra lá, seu Fominha?
2: Vai você, seu Navaia.
3: É vocês dois, passa dá passagem cima, aí.
1: Passa por cima.

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1: 5 horas e 41 minutos.
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0: Meritíssimo juiz e senhores jurados. Meritíssimo juiz e senhores jurados. Meritíssimo juiz e senhores jurados.
1: Silêncio! O senhor não tem argumentos para a defesa do réu.
0: É neste ponto, senhor juiz, que eu queria ter chegado. O senhor não tolerou três vezes ser pronunciado, chamando a sua atenção e dos senhores jurados. 20 anos esse bobo suportou no povoado, insulta de toda espécie e nunca ficou zangado. 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
1: Seis horas e seis minutos.
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2: 6:38.
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5: 6 horas e 44 minutos.

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7: Segunda-feira está entrando no ar mais uma edição do Minuto Comiva. Olha, no Minuto Comiva desta segunda vamos falar sobre um assunto fundamental para o produtor que busca melhorar a produtividade e a qualidade das pastagens. Nesse período de transição entre a seca e o início das águas, os cuidados com o solo e com a formação das pastagens ganham ainda mais importância. E para falar sobre o momento adequado para a reforma de pastagens, os principais cuidados nessa etapa e a importância da análise do solo para um bom planejamento, vamos conversar com o engenheiro agrônomo Bruno Marquió. Preste atenção e confira as orientações e informações que podem ajudar o produtor a preparar a sua propriedade para a nova temporada de chuvas. Acompanhe.
8: Chuvas aí se antecipando, né? É o ninho, uma situação atípica na nossa região e o que, que nós podemos fazer, né? Antecipar nossas decisões ali de adubação do solo, né? E para isso a cooperativa conta com um time de agrônomos para fazer essa parte técnica, onde você vai encontrar todos os insumos necessários para replantio, forma nova, né, na sua área e na sua fazenda. Então, a Comiva tem um equipamento de amostragem de solo que pode estar fazendo na área de vocês, né? E assim, com essa amostragem, vem os resultados. E a Comiva, com conhecimento técnico que possui, vai fazer a melhor indicação para você ter os melhores resultados. Então, o mais barato hoje é você fazer uma análise de solo na sua área. Porque conhecendo o seu solo, você vai saber fazer a correta indicação e economizar dinheiro, não desperdiçar, né? Você jogar o que realmente precisa. Então, calcário, é fósforo, potássio, né? Nitrogênio. Você vai fazer uma semeadura também, o preparo de solo correto. Então, assim, vamos organizar, a chuva vai antecipar. Tá tudo indicando isso, né? Então, vamos deixar o trabalho de casa bem feito, ali da porteira para dentro, para quando chegar a hora da chuva, a gente já tá com o nosso trabalho adiantado. E aí é só colher os frutos, fazer a semeadura para poder ter um bom resultado. Vamos fechar os negócios, vamos antecipar as compras, aproveitar o momento agora de antecipação, pegar os melhores preços e as melhores condições. E claro, sempre acompanhado no embasamento técnico. Conte com a cooperativa, conte com o time de agrônomos da cooperativa, tanto na linha de insumos quanto na linha de pastagem, um time bem completo. Obrigado e nos vemos em breve.
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2: Opa, muito bem, beleza? Bom dia, gente! Está no ar o nosso programa Bom Dia Mineiros. A partir de agora, eu daqui e você daí, juntos e misturados, trazendo muitas músicas, notícias, informações e entretenimento aqui no seu rádio. Para você que não me conhece, muito prazer, me chamo Franciele Feldkischer e vou estar juntinha de você até às 10 horas, trazendo muita música boa, muita alegria e é claro que eu já conto com a sua participação no nosso canal interativo que já está liberado. A partir de agora, valendo a sua participação no 36720322, o número do sucesso. Hoje é segunda-feira, 28 de setembro, o ano é 2026. No seu rádio são 7 horas e 27 minutos. E atenção, gente, vamos começar com um sorteio hoje. Para você que participar aqui no nosso canal interativo, mandar o seu nome completo, o número do telefone, o nome do setor, vai estar concorrendo no final da nossa programação a um vale-compras no valor de R$50, que é um oferecimento da panificadora Mariana. Quer concorrer ao nosso sorteio de hoje? Então participa no nosso canal interativo, manda todas as informações e prontinho, já vai estar concorrendo no final da nossa programação. 7 horas e 27 minutos e hoje vamos começar com Bruno e Marrone. Amor não é jogo de azar.

0: Muito bem, beleza? No seu rádio, 7 horas e 34 minutos. 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
2: Muito bem, no seu rádio, 7 horas e 43 minutos. 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
8: NutriPet, hora certa, 7:50.
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2: Muito bem, vamos com a nossa mensagem do dia, uma mensagem de fé e otimismo especialmente para você.

Hoje eu quero te fazer um convite. Pare por alguns segundos e pense nas pessoas que você ama. Pensou? A gente vive fazendo planos e sempre falamos para nós mesmos. Depois eu ligo, depois eu peço desculpas, depois eu abraço, depois eu vou visitar, depois eu digo o quanto essa pessoa é importante para mim. Mas a verdade é que a vida não nos promete o depois. Por isso, se existe alguém que você ama, demonstre. Se sentir vontade de abraçar, abraça. Se sentir vontade de dizer eu te amo, diga. Se existe uma palavra boa presa dentro do seu coração, fale. E se existe um perdão que você precisa liberar, peça a Deus sabedoria e coragem para dar esse passo. Porque muitas vezes esperamos um momento perfeito para poder demonstrar o amor. E esquecemos que o momento que temos nas mãos é o agora. A Bíblia nos ensina em Salmos, ensina-nos a contar os nossos dias para que alcancemos corações sábios. Que oração linda para poder começar amanhã, não é? Que Deus possa nos ensinar a contar os nossos dias para que alcancemos corações sábios. Que Deus nos ensine a valorizar o tempo, a nossa família, os nossos amigos, a valorizar as pequenas coisas e principalmente a não deixar o amor para depois. Hoje, talvez você tenha a oportunidade de fazer uma ligação, mandar uma mensagem, sentar perto de alguém e dizer eu te amo, ou me perdoa, ou simplesmente obrigado por estar comigo. Se tiver essa oportunidade, faça. Porque algumas coisas podem esperar, mas o amor e a vida não. Que Deus nos dê um coração mais presente, mais grato e mais disposto a amar enquanto temos a oportunidade. Ame hoje, ame agora. Perdoe hoje, perdoe agora. Abraça, agradeça, agora, hoje. E que quando essa manhã terminar, você possa olhar para o seu dia e dizer: Senhor, obrigada por mais uma oportunidade de viver, amar e fazer o bem. Reflita na nossa mensagem de hoje. Não deixe para amanhã, não deixe para depois a oportunidade que você tem de fazer hoje e agora. Não espere o momento perfeito, não espere as condições, não espere. Porque o momento perfeito é o agora, é o hoje. Então aproveite ele e viva o hoje. Reflita na nossa mensagem de hoje e tenha um bom dia.

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1: 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Muito bem, no seu rádio, 8 horas e 24 minutos. 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
5: Comiva. Edital de convocação de Assembleia Geral Extraordinária. O presidente da Cooperativa Mista Agropecuária do Vale do Araguaia, com a sigla Comiva, no uso das suas atribuições conforme Estatuto Social, artigo 25, parágrafo 3º, convoca os senhores associados para reunirem-se presencialmente em Assembleia Geral Extraordinária, a ser realizada no auditório Frank Green, Centro Pastoral Santo Agostinho, na 6ª Avenida, número 15, no centro da cidade. A Assembleia Geral Extraordinária será realizada neste dia 5 de outubro, segunda-feira, em primeira convocação às 15 horas, em segunda convocação às 16 horas e em terceira e última convocação às 17 horas. A fim de apreciarem e deliberarem sobre a seguinte ordem do dia: apresentação e deliberação sobre o plano de reestruturação operacional e estratégica da cooperativa, incluindo a reorganização da estrutura interna, a otimização de processos, a análise criteriosa para diminuição de custos e a maximização de receita por áreas de atuação, com base nas informações técnicas produzidas pelo Comitê de Transição e Reestruturação Operacional. Trataremos também da deliberação sobre a abertura e a celebração de parcerias estratégicas com empresas do agronegócio que demonstraram interesses em estabelecer relações com a Comiva, observando os aspectos legais, financeiros, operacionais e os interesses da cooperativa e de seus cooperados. Deliberaremos sobre a autorização ao Conselho de Administração para iniciar estudos de incorporação ou integração com outra cooperativa que guarde afinidades operacionais e geográficas com a Comiva, nos termos de legalização cooperativista, devendo o Conselho de Administração apresentar relatório circunstanciado à Assembleia Geral antes de qualquer deliberação definitiva sobre as ações. Além disso, trataremos de outros assuntos de interesse da cooperativa. Comunicamos que, para o efeito de quórum, o número atual de associados associados é de 3.861. Lembrando também os associados, que a Assembleia instala-se e funciona regularmente com 2/3, ou seja, 2.574 associados em primeira convocação, metade mais um, ou seja, 1.931 associados em segunda convocação e no mínimo de 10 associados em terceira e última convocação. A Assembleia Geral Extraordinária será realizada fora da sede da cooperativa por falta de espaço físico e considerando que a realização da mesma será de forma presencial. A pessoa jurídica associada à Comiva deverá apresentar até o momento do cadastro junto à Assembleia Geral Extraordinária presencialmente ou através de e-mail secretaria.diretoria@comiva.com.br documento formal indicando o responsável por seu voto, bem como seu cadastro social ou estatuto social. Mineiros, 25 de setembro. Assina o presente edital da Comiva, o presidente Cássio Teodoro Carrijo.
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1: Jump Joias, hora certa, 8 horas e 32 minutos.
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0: Muito bem, no seu rádio, 8 horas e 37 minutos. 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
0: E no seu rádio, 8 horas e 39 minutos. Vamos pro nosso canal interativo com as nossas participações. Vamos ver quem tá participando com a gente, lembrando que tá rolando o sorteio. Aqui no nosso programa hoje tá valendo um vale compras no valor de R$50, que é um oferecimento da panificadora Mariana. Pra concorrer, já sabe, né? Nome completo, telefone, o nome do setor. Já está concorrendo. E vamos de bom dia, quem tá participando, vamos ver. Ai, meu bom dia. Pro Maurício, tá na sintonia. Tá participando aqui no nosso canal interativo. Mandou bom dia, tá desejando um bom dia pra cada um da gente. E também mandando um abraço pro seu amigo e outro pra sua amiga, a Nália, e o outro pro Amaro. Abraço pra você, Maurício. Ele também mandou um forte abraço pra Maria, Lucilene, a dona Lourdes. Valeu pela participação. Tamo juntos. Semana abençoada pra você, viu? Vamos ver quem mais tá participando. A Marilene participou do nosso canal interativo. A Alcione. O Nelson Rodrigues também tá participando. Mandou mensagem no nosso canal interativo. Abraço pra você, Nelson. Também tá desejando aí uma ótima semana. Tamo juntos. O Valdivino Nogueira também tá participando, desejando uma semana abençoada. E também tá pedindo música de Gustavo Lima, Retrovisor. Vou colocar na sequência, Valdivino. Valeu pela participação, viu? Ó, também vai meu bom dia pro Laudemir, tá participando com a gente. A Leidiane no Multirão 4 também tá participando. Quem mais? A Leiliane também participou aqui no nosso canal interativo. Seja bem-vinda. A Nadir também tá participando e também tá pedindo música. Vou colocar na sequência, tá bom, Nadir? Ó, o Bruno Scooby tá participando, mandou todas as informações, tá concorrendo no nosso sorteio. Abraço pra você, Bruno. Também vai meu bom dia pro Edson. Bom dia, Edson. Seja bem-vindo. A Elis Cristina também tá participando do nosso sorteio. O Maciel também tá participando. Seja bem-vindo. Ah, quem mais? A Cris. A Cristina tá com a gente no setor Betel. Também tá participando aí do nosso sorteio. Seja bem-vinda. Boa sorte. A Luzeni também tá participando do nosso sorteio. Boa sorte, viu? A Rosa Maria também tá participando. A Antônia também tá participando aí, mandou as informações. Tá valendo aí pro sorteio, tá bom, Antônia? Seja bem-vinda e já desejo boa sorte. Então vamos curtindo música? Gustavo Lima, Retrovisor.

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2: Muito bem, beleza? 8 horas e 53 minutos. 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

Quero cumprimentar os queridos irmãos, os ouvintes, com a graça e a paz de Jesus, desejando a todos um dia abençoado na presença dele e o nosso abraço carinhoso. Aqui no Evangelho de Mateus, no capítulo 5, os primeiros versículos, diz: e Jesus, vendo a multidão, subiu a um monte, e assentando-se, aproximaram-se dele os seus discípulos, e abrindo a sua boca, os ensinava, dizendo: bem-aventurados os pobres de espírito, porque deles é o reino dos céus. Querido ouvinte, como você tem entendido o ensino de Jesus sobre as bem-aventuranças, sobre o Sermão do Monte? Quem sabe você, como muitos de nós, temos considerado o Sermão do Monte como um projeto de comportamento humano, um padrão de vida inatingível. Mas como disse um escritor filipiense, ele fala: descobri que Jesus nos ofereceu aquelas palavras não para nos oprimir, mas para nos dizer como Deus é. O caráter de Deus é a transcrição exata do Sermão do Monte. Então, ele pergunta: mas por que deveríamos amar os nossos inimigos? Porque o nosso Pai bondoso faz o sol levantar-se sobre os maus e os bons. Por que ser perfeito? Porque Deus é perfeito. Por que ajuntar tesouros no céu? Porque o Pai mora lá e nos dará pródigas recompensas. Por que viver sem medo e sem preocupações? Porque o mesmo Deus que veste os lírios e as ervas do campo prometeu cuidar de nós. E por que orar? Se um pai deste mundo dá a seu filho pão e peixe, muito mais razão existe para que o Pai do céu dê coisas boas a quem os pedir a ele. Jesus não proferiu o Sermão do Monte para que nós, desesperados com nosso fracasso em relação à perfeição,

feição sentíssemos oprimidos e desanimados. Ele o proferiu para nos transmitir o ideal de Deus para nós. E Jesus nunca reduziu o ideal de Deus enquanto ensinava. Jesus sempre dizia: portanto, sejam perfeitos, como perfeito é o vosso Pai Celestial. E disse também: ame o Senhor, seu Deus, de todo o seu coração, de toda a sua alma e de todo o seu entendimento e forças. E nós sabemos, querido ouvinte, que ninguém cumpriu à risca estes mandamentos e jamais atingiremos esse ideal. O Sermão do Monte nos obriga a reconhecer a grande distância entre Deus e nós. Todavia, preste atenção, o próprio Jesus eternamente ofereceu a sua graça absoluta. Ele perdoou a mulher adúltera, ele perdoou um ladrão na cruz, um discípulo que o negara e ainda se serviu daquele discípulo, Pedro, para fundar a sua igreja. Sabe por quê? Porque a graça, ela é absoluta, ela é inflexível e totalmente abrangente. Ela se estende até mesmo às pessoas que pregaram Cristo na cruz. Jesus disse: Pai, perdoa-lhes porque não sabem o que fazem. Querido ouvinte, precisamos perceber a noção da graça, entender a sua dupla mensagem, pois a graça está impregnada em todo o Sermão do Monte e em toda a Bíblia. Jesus começa com as bem-aventuranças dizendo: bem-aventurados os pobres de espírito, os que choram, os pacificadores, e prossegue rumo ao Pai Nosso, dizendo: perdoa-nos as nossas dívidas, livra-nos do mal. São palavras gentis em prol dos necessitados. E na oração, que se torna modelo para todos, quando diz: dá-nos hoje o pão nosso de cada dia. Também serviu de lema dos 12 passos do Alcoólicos Anônimos, e que apropriam dessa graça um dia de cada vez. A graça é para os desamparados, os necessitados, os falidos, aqueles que não conseguem vencer sozinhos. É prova que diante de Deus todos estamos no mesmo nível: assassinos, raivosos, adúlteros, maníacos sexuais, ladrões e cobiçosos. E por que não dizer que quando deixamos de buscar esse ideal absoluto de Deus para nós e decaímos, querido ouvinte, não temos onde aterrissar, a não ser na rede de segurança da graça absoluta de Jesus.

Querido ouvinte, precisamos perceber a noção dessa graça, entender a sua dupla mensagem, pois a graça está impregnada em toda a palavra de Deus. Vamos orar. Ó Deus, como é bom saber, Senhor, que a graça de Jesus supera qualquer depravação, qualquer pecado, porque ela é absoluta. Suplicamos, ó Deus, por cada ouvinte que atentou, que entendeu o significado dessa palavra. Clamamos para que o sangue purificador de Jesus possa ser derramada sobre cada um, perdoando, purificando de todos os pecados, e também guarda-nos, ó Deus, de todo mal. Oramos em nome de Jesus, amém.

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Faça-nos uma visita. Esperamos você e sua família.

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1: Nota de falecimento. Assim, assistência familiar funerária Cristo Rei e familiares comunicam com pesar o falecimento de Vera Cruz de Souza. O corpo está sendo velado no complexo funerário Cristo Rei, na Sala Rubi. O sepultamento será realizado às 17h30, no cemitério Parque Municipal. A família enlutada agradece as manifestações de apreço e afeto. Com pesar, comunicamos o falecimento de Vera Cruz de Souza, conhecido como Vera do Filó.
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2: Muito bem, no seu rádio, 9 horas e 24 minutos. 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
2: Muito bem, no seu rádio, 9 horas e 25 minutos. E vamos com as nossas participações. Vamos para o nosso canal interativo. Quem tá com a gente? O Hamilton tá na sintonia, tá participando do nosso sorteio, também tá pedindo música. Seja bem-vindo e boa tarde, viu? Também vai meu bom dia pra Samila, tá na sintonia, mandou bom dia. Tá desejando aí uma semana abençoada, tá pedindo música de Rick Renner, maravilhosa. Oferece pro seu marido, Valdivino Nogueira, e também tá participando do nosso sorteio de hoje. Também vou mandar meu bom dia pra Célia, tá na sintonia, tá participando com a gente. E eu fiquei sabendo que sexta-feira foi aniversário dela. E ontem é o aniversário do esposo. Aí já vai ficar as minhas felicitações, Célia. Muitos anos de vida, viu? Que o Papai do Céu abençoe vocês grandiosamente. Ó, vou mandar também meu bom dia pro Robson, tá participando. A Lucirene também tá participando aqui no nosso sorteio. O Antônio Carlos também tá participando com a gente. Boa sorte pra você, viu? A Catmila Paula também tá participando. A Angélica também tá participando do nosso sorteio, tá com a gente no setor Buena Vista. A Aline, no setor Costa Neri, boa sorte pra você, viu? Vamos ver quem mais. A Isabel também tá participando, boa sorte. A Rosa Maria também tá participando conosco. A Lucilane, no setor Nova República. A Ivanete, no Parque do Jatobás. E temos um aniversariante hoje, gente. Ó, ela mandou: bom dia, Franciele, tudo bem? Quero pedir a música pro meu filho Gabriel. Hoje é o aniversário dele. Gabriel, parabéns, viu? Muitos anos de vida, muitas felicidades. Desejo que você consiga realizar todos os seus sonhos, viu? Aproveite seu dia. Vamos ver quem mais tá com a gente. A Sueli tá participando, a Kátia Cristina também tá participando do nosso sorteio. Temos mais participações. A Dona Carmen também tá participando aqui do nosso sorteio. Boa sorte, Dona Carmen. A Ana Clara também tá participando, seja bem-vinda. Boa sorte pra você, viu? Quem mais? A Lurdinha tá participando, mandou um bom dia, minha linda, como vai? Tá curtindo a nossa programação, seja bem-vinda, Lurdinha. Quem mais? Felipe Dias também tá participando do nosso sorteio. A Lidmar também tá com a gente no setor São Pedro, boa sorte, viu? Denilde também tá participando, tá com a gente no setor Alvina Paniago. Boa sorte pra você e também tá pedindo música. Gente, eu não vou conseguir atender todos os pedidos musicais, tá bom? Ó, também vai meu bom dia pra Renata, tá participando aqui. e mandou, o aniversário dele foi ontem, canta parabéns pra ele. Olha só, tivemos aniversário anteontem, né? Parabéns pra você também, lindo. Felicidades, viu? Quem mais tá participando? O Geraldo tá com a gente no setor Betel, participando do nosso sorteio. Boa sorte pra você. 9:29. Vamos atendendo aí os nossos pedidos musicais.

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Muito bem, no seu rádio, 9 horas e 32 minutos. 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
3: Muito bem, no seu rádio, 9 horas e 42 minutos. 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
7: Nota de falecimento. Assim, assistência familiar funerária Cristo Rei Familiares comunicam com pesar o falecimento de Vera Cruz de Souza. O corpo está sendo velado no Complexo Funerário Cristo Rei, na Sala Rubi. O sepultamento será realizado às 17h30, no Cemitério Parque Municipal de Mineiros, Goiás. A família enlutada agradece as manifestações de apreço e afeto. Com pesar, comunicamos o falecimento de Vera Cruz de Souza, conhecida como Vera do Filó.
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2: Segunda-feira está entrando no ar mais uma edição do Minuto Comiva. Olha, no Minuto Comiva desta segunda vamos falar sobre um assunto fundamental para o produtor que busca melhorar a produtividade e a qualidade das pastagens. Nesse período de transição entre a seca e o início das águas, os cuidados com o solo e com a formação das pastagens ganham ainda mais importância. E para falar sobre o momento adequado para a reforma de pastagens, os principais cuidados nessa etapa e a importância da análise do solo para um bom planejamento, vamos conversar com o engenheiro agrônomo Bruno Marquió. Preste atenção e confira as orientações e informações que podem ajudar o produtor a preparar a sua propriedade para a nova temporada de chuvas. Acompanhe.
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3: Missa de sétimo dia. Os familiares de Rosa Santíssima dos Santos, conhecida como Rosinha, convidam parentes e amigos para a missa de sétimo dia de seu falecimento, que será realizado amanhã, dia 29, às 19 horas, na paróquia São Bento. A visita ao túmulo será às 17h30, no cemitério Jardim dos Ipês. A família enlutada agradece as manifestações de apreço e apoio recebido.
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Final do telefone 3775. E é a Simone Ramos. Parabéns, Simone. Você foi a sorteada, viu? Pode estar passando aqui na Rádio Eldorado FM, horário comercial, para estar fazendo a retirada da sua autorização, tá bom? E para você que não ganhou, não fique triste, porque vamos preparar vários outros sorteios e com certeza a sua hora também vai chegar. Só não desiste, continue sintonizado aqui na 91,9 FM. Faltando apenas 2 minutos para as 10 horas e o nosso programa Bom Dia Mineiros vai ficando por aqui. Já desejo a todos uma semana abençoada, cheia de bênção, cheia de coisas boas, tá bom? E o nosso encontro fica marcado amanhã, a partir das 13 horas, no nosso programa Tarde Total, viu? Daqui a pouquinho, a partir das 10 horas, tem o programa Plantão Policial com Newton Júnior, trazendo informações diretamente a você. Então, um grande abraço, um grande beijo!

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0: 10:10, a partir de agora as informações do meio policial, você confere aqui no meu, no seu, no nosso plantão policial, que está no ar a partir de agora, nessa segunda-feira, dia 28 do mês de setembro, ano de 2026. Você ligado comigo, onde quer que esteja, o nosso muito obrigado pela sintonia e pelo rádio ligado.
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0: Impossível começar o plantão policial de hoje sem trazer aí a previsão do tempo, né, gente? Para esta segunda-feira, já começo de semana. A mínima já marcou 24 graus, a máxima deve chegar a 37 hoje. A probabilidade de chuva, chance é de 40%. Caso chova, a probabilidade é de 0,8 milímetros de precipitação. Também ventos de 5 km por hora são registrados hoje. Rajadas de 26 km também são registradas para o dia de hoje. O sol nasceu às 6:15 da manhã, se despede da gente às 18:26, tá certo? Essa é a previsão do tempo para você que está acompanhando aí o nosso programa Plantão Policial aqui pela Eldorado.
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0: Muito bem, 10:12, nós vamos trazer aí as ocorrências a partir de agora do Bombeiro Militar para você que está acompanhando o nosso programa. Inclusive, pedir você que participe com a gente através do WhatsApp 36720322 para você mandar seu alô, mandar seu bom dia, especialmente a sua reclamação, seu pedido de ajuda. A gente está aqui para dar voz à sua voz, tá certo? Essa é o nosso chamamento aí, esse é o nosso chamamento para você poder participar aqui no nosso canal interativo, né? Wesley Coquim já tá por aqui. Bom dia, Newton Júnior. Bom dia. Como é que tá as coisas? Nós estamos aqui na oficina ligados no programa. Mandou um abraço especialmente aí pro Adailton Júnior, né? Do Uber. Todos os dias ouvindo você, dando carona aí pro plantão policial. Ô, Adailton, obrigado, viu? Tamo junto. Chibatinha também acompanhando a gente. E o Bodoc, né? Essa dupla sensacional acompanhando sempre aí o programa, o plantão policial. 10:12, vamos então com as ocorrências do Corpo de Bombeiros a partir de agora.
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0: Esse final de semana nós tivemos muitas ocorrências. Inclusive, nós tivemos de sexta para sábado uma ocorrência que chamou a atenção aí nessas horas, na zona rural aqui da nossa cidade. Envolveu ali um estouro de pneu de uma máquina agrícola que deixou duas pessoas feridas. De sexta para sábado foram atendidas o total de 11 ocorrências lá no 16º Batalhão de Bombeiro Militar. Entre os destaques, essas ocorrências, o maior destaque foi esse atendimento por volta das 16h, onde a guarnição de resgate foi acionada e deslocou ali para a BR-364, zona rural, para realizar o atendimento de duas vítimas de acidente envolvendo estouro de pneu de máquina agrícola. Segundo as informações, as vítimas estavam ali em uma propriedade rural quando o pneu da máquina veio a estourar, sendo elas atingidas aí pelos fragmentos desse pneu. O veículo realizava o transporte das vítimas até o local, até o encontro da guarnição de resgate, que posteriormente assumiu aí o atendimento. A primeira vítima, um homem de 41 anos, segundo testemunhas, foi atingido aí pelos fragmentos do pneu e em seguida lançada contra algumas pedras. Durante a avaliação, ele apresentava ali vômito, né, agitação, também ferimento corte contuso na face, contusão facial e suspeita de traumatismo crânioencefálico, TCE. A segunda vítima, um garoto de 16 anos, também foi atingida aí pelos fragmentos do pneu. Durante a avaliação, apresentava ali sangramento na boca, contusão na região do crânio e queixava-se de dor no local. Diante dos fatos, foram realizados ali os primeiros socorros e posteriormente ambas as vítimas foram transferidas aí para a viatura de resgate, encaminhadas para a unidade de pronto atendimento, onde ficaram sob cuidados da equipe médica de plantão. Então esse é o maior destaque aí de sexta para sábado, essa ocorrência envolvendo esse estouro de pneu na zona rural, né? Provavelmente esse homem e esse adolescente estavam ali fazendo trabalho de troca, né, do pneu ali, o reparo desse pneu desse maquinário agrícola quando o pneu estourou ali, atingindo eles, né, com fragmentos. Por sorte, essa ocorrência não terminou aí da pior forma, né? É, apenas ferimentos aí em ambas as vítimas. 10 horas 15 minutos de sábado. De sábado para domingo, total de 15 ocorrências, sendo que não houve nenhuma aí ocorrência de maior gravidade. Mas nós destacamos aqui as 4 ações preventivas comunitárias, 2 buscas e salvamento, retirada de abelha, 1 incêndio em vegetação em lote baldio, 1 resgate, acidente de trânsito carro com carro. Na sequência, mais 3 acidentes aqui, carro com moto, e 4 resgate por emergência clínica. Total de 15 ocorrências de sábado para domingo, dia 26 para o dia 27. Do dia 27 para hoje, né, de domingo para segunda-feira, o total de 9 ocorrências registradas, sendo 3 ações preventivas, 1 resgate transporte e também 1 resgate de acidente carro com moto. Um resgate de emergência clínica também foi realizado. Um resgate de emergência clínica obstétrico, né? Assistência aqui em parto. Um resgate de acidente de trânsito carro com bicicleta. E também uma busca e salvamento por animal silvestre, uma retirada de animal silvestre. E nessas últimas horas, segundo o comandante de serviço do dia, o subtenente Elismar, não houve nenhuma ocorrência de maior relevância, né? Só essa ocorrência, então, de sexta para sábado, às 16h, ali na zona rural, na BR-364, esse estouro de pneu, né? Nós tivemos aí no Corpo de Bombeiros um final de semana aí, podemos dizer, até razoavelmente tranquilo aí, né? 10 horas. 17 minutos aqui no nosso programa. 10h17, o nosso WhatsApp tá liberado, você pode participar com a gente aqui, é muito bom ter a sua participação, hein?
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0: Vamos trazendo a partir de agora as ocorrências da Polícia Militar, da Polícia Civil. Nós tivemos aí muitas ocorrências, né, nesse final de semana. Nós tivemos aí diversas ocorrências nesse final de semana. E nós vamos trazer as principais aqui no nosso programa, o Plantão Policial. Você, onde quer que esteja, muito obrigado aí pelo carinho, muito obrigado pela sua sintonia, né? Nossos ouvintes aí nas fazendas, chácaras, sítios, cidades vizinhas, obrigado aí pelo carinho, pela sintonia, né? No sábado, eu tive a oportunidade de conhecer lá no setor Mutirão 2, um ouvinte fiel do nosso programa Plantão Policial, a dona Sebastiana, né? A dona Sebastiana, ouvindo aí o nosso programa, juntamente com a dona Estela, né? Obrigado pelo carinho, né? As vizinhas da Tia Altamira, né? Ouvindo a gente, Newton Júnior, a gente não perde um programa, né? A gente tá sempre ouvindo você. Também tive a oportunidade de conhecer, nesse final de semana, durante a corrida, o Circuito Amor em Movimento, que foi lindo, que foi maravilhoso, promovido no sábado à tarde, ali em frente à Health Club Academia. Eu tive a oportunidade de conhecer a dona Laide, né? A vizinha da dona Anália, ali da Rua 20, no setor Mineirinho, a mãe da Mozane, sogra do Sidney, né? Do Sidney, que é ouvinte também do programa aqui todos os dias. Dona Laide, muito obrigado, viu? Pelo rádio ligado todos os dias também. Obrigado pela sintonia sempre aqui na Eldorado, sempre no Plantão Policial. A gente fica muito feliz, tá? 10h19 agora, a gente vai fazer... Não, vou trazer essa primeira ocorrência aqui. Como a gente tem muitas ocorrências, eu já vou adiantar aqui. Olha, polícia cumpriu mandado de prisão temporário por investigação aí de tentativa de homicídio. A Polícia Civil do Estado de Goiás, por meio do GEIC, né, cumprir então essa investigação, cumprir esse mandado de tentativa de homicídio no dia 26, né, na tarde de sábado. esse mandado de prisão temporária expedido aí no curso de investigação que apura uma tentativa de homicídio ocorrida no dia 7 de setembro ali no bairro Nossa Senhora Aparecida. Inclusive, circularam imagens aí dessa tentativa de homicídio. Uma motocicleta chega ali numa região de beco ali do setor Nossa Senhora Aparecida e dispara várias vezes ali contra um portão, contra um indivíduo que estava ali naquela residência, né? Posteriormente, na imagem aparece um carro também com outros indivíduos. Essas imagens circulou aí grupos de WhatsApp. A vizinhança ficou amedrontada, inclusive. E agora a polícia acabou aí... As investigações acabou indicando que dois indivíduos, né, chegaram nessa motocicleta ali aproximada, as proximidades ali dessa residência relacionada a esse caso, e realizou ali disparos de arma de fogo e posteriormente fugiram do local. A Polícia Civil trabalha para esclarecer realmente a dinâmica e a motivação desse crime, além de identificar todos os envolvidos. O preso foi colocado à disposição aí do Poder Judiciário, né, o que indica uma rincha aí entre facções criminosas. A polícia vai apurar aí aos detalhes todas as circunstâncias desse caso e trazer aqui para nós após o fim das investigações. 10:22. Olha, um acidente de trânsito envolvendo carro e bicicleta ali na descida para o João Avelino ali, próximo à Vaquejada, nesse domingo, deixou o ciclista ferido. Era por volta das 17:26. O corpo de bombeiros deslocou ali para atender essa ocorrência envolvendo então essa colisão de um Chevrolet Corsa Sedan e de uma bicicleta. O ciclista foi encontrado no meio da via e apresentava aí estar-se consciente. Após receber os primeiros atendimentos aí, a vítima foi encaminhada para a unidade de pronto atendimento para avaliação médica, né? As circunstâncias do acidente não foram informadas, mas nós tivemos informação aí extraoficiais de que a bicicleta, né, do ciclista aí ficou totalmente danificada, ela chegou partir-se ao meio. Nós não temos a informação de quem é a vítima, apenas aí do acidente, né? No surgimento de qualquer informação aí, nós vamos trazer aí novidades, tá certo? 10:23, o primeiro intervalo, nós voltamos já já.
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0: 10 horas 24 minutos, 10h24 no nosso programa. Você acompanhando a gente onde quer que esteja, a gente fala da Drogaria São João, que é parceira da gente, amiga da gente, medicamentos éticos e genéricos e o programa Farmácia Popular, tá certo? 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

10:28, 10:28 aqui no nosso programa, 10:28 aqui, você ouvindo o nosso programa, obrigado pelo carinho, pela sintonia, muita gente já mandando aqui mensagem, fazendo as suas reclamações, é bom sempre ter a sua participação ouvinte aqui no nosso programa, né? Ah, nós vamos trazer no final do nosso programa essas reclamações aí, esse pedido de ajuda, né? O ouvinte já tá até cobrando aqui, o Newton Júnior, cadê as motocicletas aí da polícia, né? Pra tirar a turma do Han-tan-tan-tan-tan, que tá no 12 aí na cidade. Nós tivemos a informação, né? Que o comandante, né? O comando do 46º Batalhão de Polícia Militar já foi mudado novamente, não é mais o comandante que botou quente aí nas motocicletas, né? Inclusive nas redes sociais ele apareceu, né? Falando, né? O nosso comandante não é mais. Eu vou procurar saber agora quem é o comandante, eu tive essa informação agora nesse final de semana, né? Era o comandante, o Major Lago, e agora não é mais. É, houve mudança aí, então agora a gente vai entender aí como que tá esse comando do 46º Batalhão de Polícia Militar aqui da nossa cidade, para entender aí quais ações que vão ser adotadas mediante a isso aí, tá certo? 10:30, 10:30 na sua manhã, vamos para as ocorrências então, mais ocorrências da Polícia Militar.

0: Bom, foram um total de, nesse final de semana, mais de 20 ocorrências. Nós vamos trazer aqui as principais. Dentre elas, essa ocorrência que foi registrada nesse final de semana. Que envolve embriaguez no volante. Motorista acabou sendo preso após colisão. Foi feito o teste do bafômetro e o bafômetro apontou 0,69 milímetros de litro de ar por ar expelido. Você vai entender esse caso. Essa situação aconteceu ali no setor, na avenida aí no Resende, esquina com a rua 22, ali no setor Santa Isabel. Segundo o registro da Polícia Militar, o Copom acionou a viatura de rua, que deslocou ali para o local e encontrou os envolvidos ali na Avenida 15, no mesmo setor. O condutor de um Jeep Compass relatou que trafegava ali pela avenida aí no Resende, acompanhado de uma passageira, e parou ali no semáforo existente ali no cruzamento com a rua 22. Nesse momento, a traseira de seu veículo teria sido atingida por um Fiat Siena. De acordo com essa versão, após a colisão, o motorista do Siena deixou o local, sendo acompanhado pelo próprio condutor ali do Jeep Compass, né, até a Avenida 15, ali onde a viatura acabou encontrando eles. Durante o contato ali com o motorista do Fiat Siena, os policiais relataram ter percebido sinais compatíveis ali com a ingestão de bebida alcoólica. Os dois motoristas foram submetidos aí ao teste do bafômetro, né? O condutor do Jeep apresentou 0,0 miligramas de litro, né? Enquanto o motorista do Siena apresentou 0,69. O motorista do Siena, por sua vez, apresentou versão diferente sobre a dinâmica. Ele afirmou aí que trafegava pela avenida no Resende quando avistou o Jeep em uma rotatória nas proximidades ali da faculdade Unifimes e que os dois veículos teriam ingressado simultaneamente no local, ocorrendo aí a colisão. O Jeep apresentou pequenos danos materiais, entre eles ali arranhões no para-choque traseiro. O Fiat Siena apresentava aí amasso no capô, danos aí que, segundo o seu proprietário, inclusive já existia, né? O Jeep foi liberado, o motorista do Siena foi conduzido para a delegacia para os procedimentos legais. Um documento registra a apreensão, inclusive, da CNH do condutor aí do Siena, tá? Então, esse caso foi registrado aqui em nossa cidade também nesse final de semana. Foragido da justiça. Ele foi localizado durante o atendimento de outra ocorrência. Ele foi localizado e foi preso. Inclusive, essa ocorrência foi registrada ali no loteamento, no residencial Almerinda Resende. Segundo o boletim de ocorrência, durante o atendimento ali de uma ocorrência de dano, os policiais realizaram consulta ali aos dados das testemunhas presentes. Durante a verificação, foi constatado que havia um mandado de prisão em aberto contra um dos homens, ou seja, de testemunha diante dos fatos ali, ele acabou sendo conduzido para cumprir o seu mandado de prisão que estava em aberto. O homem foi informado então aí dessa existência judicial, dos seus direitos constitucionais conforme aqui o boletim de ocorrência, e posteriormente ele foi conduzido para a delegacia. Ou seja, saiu uma confusão lá, um quebra-quebra lá, deram dano, nem alguma coisa lá foi danificada. Aqui no boletim não consta, né? Aí naquela situação que a polícia sempre chega, falando, vamos ouvir as testemunhas aqui e tal, você vem com testemunha, ciclano, dá seu documento, daí pegaram o documento desse cidadão lá e já aproveitaram e checaram no banco, né, nacional ali de mandados de busca e apreensão, mandados de prisão em aberto, constataram lá que esse indivíduo tinha um mandado de prisão, aí já foi dado voz de prisão a ele e ele foi levado e encaminhado para a delegacia de polícia civil para cumprir aí o seu mandado de prisão que estava aberto. De testemunha a preso. 10:35, o nosso amigo, o Adilton, né? Adilton, conhecido como Bundala, é isso, ô Coquinho? Coqui tá mandando um abraço pra ele. Fala pro Bundala aí que pode aumentar o volume no rádio aí que eu vou mandar um alô pra ele. Tá certo, então. Obrigado, viu, o Coquinho, pela sua participação e audiência aqui no programa. 10 horas 35 minutos.
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0: Trazer mais uma ocorrência aqui pra gente poder fazer o nosso último intervalo do programa. Olha, um furto foi registrado nesse final de semana ali no bairro Mundinho, ali na Avenida Jardim. Segundo o boletim registrado aqui na delegacia, a vítima relatou que havia chegado aí ao local por volta das 3 horas da madrugada e deixou ali o veículo estacionado. Posteriormente, ao retornar ali, ele percebeu que o alarme do automóvel estava disparado e o vidro traseiro estava abaixado. Ao verificar ali o interior do veículo, encontrou ali, constatou o desaparecimento, então, dessa mochila contendo dentro o notebook e o carregador. A vítima também percebeu que havia sido levada a chave da sua residência, que estava ali guardada no porta-copos do automóvel. O caso, então, foi registrado na Delegacia de Polícia Civil, esse furto. Furto desse notebook e também desse carregador e da chave da residência, né? Ele percebeu ali o alarme disparar, voltou ali para verificar, encontrou o vidro traseiro aberto e sentiu falta aí desses pertences, né? Então ele procurou a Delegacia de Polícia Civil para registrar essa ocorrência. 10h37, dá tempo de mais uma? Olha, adolescentes são abordados e duas motocicletas aí foram recolhidas para o pátio do 46º Batalhão de Bombeiro Militar. Inclusive, essa ocorrência envolve menores. Foi por volta das 8h15, ali na rua Castro Alves, com a rua 51. Os policiais estavam em patrulhamento naquela região quando encontrou ali uma motoneta ocupada por duas pessoas. Após a abordagem, foi constatado aí que a condutora era adolescente e que outro menor estava também na garupa. A motoneta pertencia aí a um amigo que também estava no local e que, conforme consta aqui no documento, igualmente era menor de idade, ou seja, todo mundo menor de idade. Ele informou aí que o veículo estava registrado no nome da mãe dele. No mesmo local, os policiais encontraram uma segunda motocicleta, uma Honda 150, pertencente a outro adolescente. O veículo apresentava, inclusive, escapamento adulterado. Diante da situação, as duas motocicletas foram removidas aí, os menores conduzidos para o 46º Batalhão de Bombeiro Militar. Os pais precisaram ir lá, foram chamados, inclusive, né, para se explicarem por que que esses menores estavam aí de posse dessas motonetas. Com autorização de quem? A responsabilidade é de quem? Inclusive, aqui no boletim, uma das motonetas foi recolhida aí em razão da situação envolvendo a condução por pessoa não habilitada, né? A 150 foi recolhida por estar aí sem retrovisor e com escapamento alterado. O próprio RAI ressalta aí que a segunda motocicleta estava estacionada, né? Não foi flagrada aí pela equipe circulando, mas apresentava adulteração, né? E o menor responsável, né, afirmou aí que ele era o responsável pela motocicleta. Então, diante disso, foi confeccionado o TCO. Ambos foram encaminhados aí para o 46º Batalhão de Bombeiro de Polícia Militar. As motocicletas recolhidas, os pais aí, os responsáveis chamados para a liberação desses menores. 10 horas 39 minutos, 10h39 no nosso programa. Mais um intervalo tá chegando, a gente volta já já, não sai daí.
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0: 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Obrigado.
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0: 10:47, 10:47 no nosso programa, você acompanhando, muito obrigado pelo carinho, pela sintonia. Vamos dando sequência aqui às ocorrências da Polícia Militar, da Polícia Civil, nessas últimas horas desse final de semana movimentadíssimo. Nós vamos trazendo aqui a ocorrência. Olha, a polícia acabou apreendendo aí espingarda calibre 28 e cerca de 20 munições. Na verdade, essa espingarda e essas 20 munições, elas desapareceram, na verdade, de uma residência. Vamos entender essa ocorrência aqui, vamos trazer ela. Uma espingarda calibre 28, aproximadamente 20 munições intactas, foram furtadas aí de uma residência ali no setor Leontino. O caso foi registrado por volta das 14 horas, a Polícia Militar foi acionada ali pelo Copom. Segundo o morador, ele é CAC, ele possui então essa espingarda calibre 28 devidamente registrada em seu nome. A vítima contou aí que havia se mudado recentemente ali para o endereço e ainda estava organizando ali os seus pertences. Ao procurar ali o seu armamento, constatou que ela não estava mais sobre aí guarda-roupa, localizado ali num cômodo dos fundos da residência onde havia sido deixada. A porta desse cômodo, conforme o relato, não possuía tranca. A vítima acredita que o desaparecimento tem ocorrido aí nos últimos 2 dias, mas não soube informar aí a data exata. Além da espingarda, desapareceram aí aproximadamente 20 munições intactas que estavam armazenadas também no local. Os demais objetos aparentemente não foram levados. O morador acredita que alguém possa ter acessado o imóvel pelos fundos aí, transpondo o muro da residência. Ele também informou que a residência passava por reforma e havia pessoas também trabalhando ali no imóvel, né? O documento não aponta aí a autoria desse furto, né? Então a equipe orientou aí a vítima e registrou a ocorrência para providências cabíveis. Olha, a CPE também nesse final de semana acabou prendendo uma arma de fogo calibre 44 e 45 porções aí de maconha durante a averiguação aqui em nossa cidade. Essa arma 44, calibre 40.44, ela foi apreendida nessa ocorrência por volta das 4 da tarde ali na Avenida Sadi José de Moraes, ali no setor Jardim das Perobeiras. A equipe recebeu a denúncia anônima relatando movimentação de pessoas entrando e saindo ali rapidamente dessa residência, em situação que os denunciantes associavam ali possivelmente a um ponto de tráfico de drogas. Outra denúncia mencionada aí no documento indicava que o endereço poderia funcionar como possível paiol, né? Um paiol de drogas e armas de fogo ali de facções criminosas. No imóvel, os policiais verificaram ali a existência de 3 kitnets anexas, uma na outra. Na terceira, né, localizada nos fundos aí, a equipe relata ter percebido ali o forte odor de maconha. Durante a averiguação, foram encontradas ali uma arma de fogo calibre 44, sem munição, dentro de um guarda-roupa, e 45 porções de maconha embaladas individualmente sobre um armário da cozinha. Conforme a narrativa policial, um dos envolvidos teria assumido a propriedade da arma e declarado que guardava aí a pedido, né, de uma facção criminosa. Ele também teria afirmado que a arma era conhecida como Alminha e que já teria sido utilizado em tentativas de homicídio aqui na cidade de Mineiros. Olha só, o próprio indivíduo assumiu ali a autoria, né, da propriedade da arma, que ela estaria sendo guardada ali a pedido de membros de facção, e que inclusive a Alminha, né, que era o apelido aí da arma de fogo, né, já foi usada inclusive em tentativas de homicídio aqui na cidade. Os envolvidos foram conduzidos aí juntamente com o material apreendido para a Delegacia de Polícia Civil. Um menor foi acompanhado aí por sua responsável legal, inclusive. Segundo o RAI, não foi necessário aqui o uso de algemas, né? Então, foi registrada essa ocorrência também no final de semana. A equipe CPE trabalhando firme aí para combater a criminalidade, né? E foi constatado também aí que no local tinha essas 25 porções aí de maconha. Olha, a Polícia Civil cumpriu o mandado de prisão relacionado a homicídio consumado aqui na cidade de Mineiros. Após diligências preliminares, uma equipe tomou conhecimento ali de um mandado de prisão em aberto. Durante as diligências para a localização do procurado, a equipe recebeu a informação que o próprio homem se encontrava ali na delegacia de Polícia Civil. Ou seja, ele compareceu na delegacia de polícia ouvir, da Polícia Civil. Ele foi identificado, informado sobre então a sua existência, foi dada a voz de prisão e o mandado de prisão foi cumprido. Ou seja, ele mesmo já compareceu, ele sabia, né? Ele estava ciente aí do seu mandado de prisão. Então ele compareceu. A polícia saiu para procurá-lo nos endereços ali que tinha, mas acabou que ele já estava na delegacia e se entregou ali para cumprir o seu mandado de prisão. Olha, motociclista preso após denúncia de manobra perigosa e risco de atropelamento, viu? Esse caso aconteceu também nesse final de semana, ali na 8ª Avenida, no setor Vilhena, tá certo? Então, esse camarada foi apreendido aí, ele praticava ali diversas manobras perigosas, né? Como consta aqui no boletim de ocorrência, estava empinando a moto. Segundo o comunicante, havia grande fluxo ali de veículos e ao passar ali por uma rotatória, o motociclista teria executado a manobra de maneira que colocou pedestres em risco, havendo a possibilidade inclusive de atropelamento, né? O motociclista teria sido acompanhado posteriormente, parado próximo ali a um comércio. A SMT realizou então a retenção aí dessa motocicleta 150 que permaneceu aí no pátio da superintendência, né? Enfim, inclusive essa motocicleta, esse condutor, havia registros anteriores ocorridos no dia 14, na 6ª Avenida, ali na Antônio Carlos Paniago, onde ele realizou diversas manobras, inclusive consta no boletim, quatro autos de infração contra ele. Ou seja, já é reiterante aí desse tipo de manobras, né? Foi então apreendida a motocicleta conduzida por pátio da SMT. Bom, nós temos aqui mais ocorrências, eu vou deixar essas ocorrências para amanhã. Nós temos aqui uma motocicleta que foi furtada, né, ali na avenida, no setor Alvina Paniago. Aqui não consta os detalhes da motocicleta. Nós também tivemos aqui o relato de uma mulher que o ex-companheiro entrou na residência e inclusive mudou a posição da câmera dela, né? Ele descumpriu aí um medido de protetiva, ela reforçou o medido protetivo, pedido de medida protetiva contra ele. Nós tivemos aqui o ataque de cães contra uma cadelinha, a proprietária da cadelinha ali na Rua da Divisa, no setor, na Avenida Hino Resende, no setor Iores, procurou a delegacia de polícia para registrar esse caso, porque a cadelinha dela foi atacada por esses cães. Ela procurando aí a responsabilização, os proprietários desses animais que fiquem soltos ali na Rua da Divisa. Então essas ocorrências aqui, amanhã eu trago os detalhes dela, né? 10h56 aqui no nosso programa, 10h56 agora.
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0: Olha, eu fui procurado esse final de semana, né, por moradores ali da cidade de Portelândia, moradores ali próximo à Praça do Carreiro, e até profissionais também de saúde ali do Hospital Municipal, reclamando ali de residências com som alto ali na cidade de Portelândia, bem próximo ali à Praça do Carreiro, que inclusive incomoda

E nós vamos encaminhar aí para a Polícia Militar que medidas sejam tomadas diante dessa situação. 10h58. Quem tá por aqui acompanhando o nosso programa, dona Neila Carvalho, obrigado. Seu Lindomar Oliveira, ou jardineira, acompanhando o nosso programa. Eu tô junto aqui com meu pai, o Lisandinho. Ô, seu Lisandinho do caminhão, tá acompanhando o nosso programa também. Milton Júnior, nós estamos aqui na escuta no setor Nossa Senhora Aparecida. Uma semana abençoada para você, ô João Bosco. Igualmente para você também, viu, meu querido? Deus abençoe aí. Olha, Milton Júnior. Olha, ali na avenida acima do cemitério tem um bar. É, próximo ali é uma rotatória, né? Mas os carros não param ali acima, Milton Júnior. Passa. Os motoristas passam por cima ali da rotatória, lá só tem aqueles olhos de gato, né? É difícil ali, tá pra acontecer um acidente ali, o ouvinte tá pontuando aqui pra gente. Milton Júnior, manda um abraço aí pra todos os motoristas. Aqui na Brita Minas, Fortaleza, na Pedreira, estamos ouvindo você aqui, o Lima Santos, toda a turma aí. Manda um abraço pro meu amigo Abel aí, viu, o Lima? O seu Abadil também tá acompanhando o nosso programa. O Newton Júnior, tá tudo bem? Tá tudo jóia? Tá tudo bem? Olha, o Newton Júnior recebeu uma ligação falando que eu tinha um empréstimo de 26 mil liberado pelo INSS. Mas queriam até me ligar em ligação de vídeo, né? Aí eu falei, né, que eu não queria empréstimo, então a ligação foi cancelada. Inclusive, seu Abadil, banco nenhum oferece empréstimo por ligação, viu? Fique atento aí, pode ser golpe, fique atento. Se ligar de novo, o senhor desliga aí. Eu tô junto aqui ouvindo o programa, né? Juntamente com a Carliane e a Josiane, né? O Alessandro Burgo lá na preferida acompanhando o nosso programa. O ouvinte tá dizendo aqui, Newton Júnior, olha, sobre esse acidente aí do trajeto João Avelino. Foi feito o asfalto, né, Newton Júnior? Mas esqueceu do acostamento. Ciclistas utilizam sempre ali aquele trecho já há muito tempo. E é perigoso, né? Muito perigoso. As vidas das pessoas ficam em risco, porque não tem acostamento ali naquela região. Inclusive, ouvinte, sábado eu passei naquela região ali, né? Eu passei e fui fazer ali, era 2 da tarde, tava um sol de rachar. Tem que estar muito doido da cabeça para poder sair 2 horas da tarde num sol estralando para fazer um passeio de bicicleta. Pois é, eu fui. Subimos aqui a região do lixão aqui, ó. Entramos, saímos lá no João Avelino, subimos aquela região ali, moço, mas estava quente o sol. E o que a gente percebe é que o perigo é principalmente fim de tarde ali naquela região que não tem acostamento, né? Essa região ali, principalmente fim de tarde ali, que começa o fluxo, né? Tem bares naquela região ali, né? No domingo, principalmente, que a turma toma uma canjibrina e sobe e desce ali, né, naquela região, então tem que ter bastante cuidado. Aí você pergunta, Newton Júnior, mas não tem acostamento e mesmo assim vocês andam? A gente anda porque o trânsito, a gente não é o ciclista, o pedestre, ele não é um obstáculo, gente, ele faz parte do trânsito. Quem tá caminhando na via, né, quem tá pedalando, quem tá com a bicicleta, a gente precisa entender que o trânsito, ele é um ecossistema onde precisa ter respeito. E quando não tem acostamento, o Código de Trânsito Brasileiro, ele diz que o ciclista, ele pode andar à margem da rodovia, né, mesmo que não tenha acostamento. Então não existe uma lei que proíba. A gente é arriscado? É. Mesmo sabendo que tem um monte de condutor bêbado na rodovia dirigindo, você para de dirigir seu carro? Você para de ir no mercado porque tem gente que está dirigindo bêbado, tem gente que anda em alta velocidade? Você não para. Então quem pratica o seu exercício, atividade física, também não para por conta disso. É contar sempre com a graça de Deus, com a misericórdia de que o mal não aconteça. E se acontecer, aconteceu, acidentes acontecem. Infelizmente é isso, mas a gente nunca para de fazer. Ah, Newton Júnior, vocês têm que parar de andar na rodovia. Eu não paro. A lei me permite que eu esteja lá. É perigoso? Eu sei que é perigoso.

0: Um caminhão com tantos mil toneladas não vai parar para mim. Eu sei disso. Né? Eu sei disso, eu tenho essa consciência. Mas eu oro todos os dias e peço a proteção do Senhor para que Ele nos guarde. Né? Nós tivemos esse acidente aí no João Avelino, né? E o ouvinte destacando aqui que lá realmente não existe acostamento. Né? A engenharia poderia ter planejado com acostamento? Poderia. Poderia ter aumentado mais um valor aí a mais na obra? Poderia, mas não fizeram. Né? Ficou uma obra maravilhosa? Ficou. Né? Ficou maravilhosa e beneficia muito ali aqueles moradores. Né? Mas não tem um acostamento, como foi citado aqui pelo ouvinte, né? Que o que coloca mais em risco e perigo ainda. Hilton Júnior, bom dia. Não me identifique. Aqui na rua 4, na Alceira de Resende, tem um cidadão que liga o som do veículo em altíssimo volume, com músicas pornográficas, os famosos proibidões. Aqui na rua moram idosos, crianças recém-nascidas, né? Ele chega aí achando que é dono do setor. Só mora ele aqui. Foi sábado o dia todo, domingo o dia inteiro. Ligamos pro 190 várias vezes. O 190 atendeu, falou que se aparecesse alguma viatura por lá, ele mandava passar por aqui. Mas era certeza que não, né? Nós teríamos que procurar o Ministério Público, porque acabou de vez a paz da vizinhança aqui em Newton Júnior. Inclusive, nós estamos com déficit de viatura. Aqui, descendo aqui na Avenida Ernesto Elias de Oliveira, aqui sentido a rotatória do Antônio Carlos Paniagui, você passa na oficina ali, tem 3 viaturas paradas lá em manutenção. Então é menos 3 viaturas na rua. Nós estamos com falta de efetivo. Nós estamos com falta de efetivo. Cadê os nossos vereadores? Cadê meu prefeito Aleomar para cobrar aí do governo do estado? Cadê mais policiamento, mais viaturas? Se nós somos o estado que temos a segurança, que temos a melhor polícia. Doutor Júnior, você tá falando que não tem polícia. Eu ouvi isso de próprios agentes, de próprios policiais. Doutor Júnior, nós estamos sem efetivo e sem viatura. Cadê os nossos vereadores? Domingo agora é eleição. Domingo agora é eleição. E aí? Nós vamos ficar caladinho? Não vamos cobrar, não? Né? Nós temos 2 candidatas por Mineiros. E aí, não vamos cobrar, não? Ouvinte participando aqui, Robson. Obrigado pela sua participação, obrigado pela sintonia. Newton Júnior, não perca um programa. Obrigado. Nelson Rodrigues, seu Joãozinho Chapa, obrigado. Newton Júnior, Parque do São José, Newton Júnior. 13 milímetros de chuva. Olha só, o ouvinte mandou aqui, o Djaime mandou foto pra mim. Newton Júnior, gostaria de fazer uma reclamação, né? Aqui no Perobeiras, reclamação da água aqui no Perobeiras, né? Aumentou demais, o dobro do valor. Pagava 250, esse mês foi para 500. Onde vamos parar com esses valores absurdos? O ouvinte está aqui, a do morador do setor Jardim das Perobeiras, deixando a reclamação, a insatisfação dele aqui quanto ao preço da água. Newton Júnior, também quero fazer aqui uma reclamação. Distribuidora, ontem eu cheguei da chácara e não passava carro, nem vindo e nem indo, nem subindo e nem descendo. Chega final de semana, precisa ter policiamento ali naquela região. É muito ruim para nós moradores aqui do bairro popular. Ela reclamando aí de uma distribuidora ali que lota nas ruas ali, enche as ruas e fica difícil passar. Ela mandou o nome da distribuidora aqui. Eu não vou falar o nome da distribuidora, não, para não dar direito de resposta para eles, né? Mas eu vou passar a encaminhar aí a sua reclamação para Polícia Militar, tá bom? Newton Júnior, estou ligado aqui no programa. O Valdo acompanha a gente, a Novaes está acompanhando. Newton Júnior, pessoal só lembra de votos, né? Só que eles só querem dinheiro fácil, né? Na maior falsidade, pedindo votos. Não votem ninguém, são todos falsos. Essa é a minha opinião, sinto muito pela sinceridade. A ouvinte está falando aqui. Meu amigo Nelson Rodrigues, obrigado, tamo junto, é nóis, tá certo? Vamos embora, tô atrasado. Tá vindo aí o Resenha Esportiva, amanhã tem mais, tá, gente? Amanhã é terça-feira, a gente se encontra às 10. Tchau, tchau, forte abraço, plantão policial, amanhã tá de volta.
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0: E chegou a hora de rezarmos o terceiro dia da novena perpétua de Jesus das Santas Chagas. E eu convido você a mandar as suas intenções, 41-3221-6060. Rezemos. Por suas santas chagas, suas chagas gloriosas, o Cristo Senhor me proteja e me guarde. Senhor Jesus, foste levado na cruz, para que por vossas santas chagas sejam curadas as de nossas almas. Eu vos louvo e agradeço pelo vosso ato redentor. Carregaste em vosso próprio corpo os meus pecados e de toda a humanidade. Nas vossas santas chagas coloco as minhas intenções, minhas preocupações, ansiedades e angústias, minhas enfermidades físicas e psíquicas, meus sofrimentos, dores, alegrias e necessidades. Em vossas santas chagas, Senhor, coloco minha família. Envolvei, Senhor, a mim e meus familiares, protegendo-nos do mal. Senhor, ao mostrar vossas santas chagas gloriosas a Tomé e o mandando tocar em vosso lado aberto, curaste da incredulidade. Eu vos peço, Senhor, permita-me refugiar em vossas santas chagas e, por mérito desses sinais de vosso amor, curai a minha falta de fé. Ó Jesus, pelos méritos de vossa paixão, morte e ressurreição, dai-me a graça de viver os frutos da nossa redenção. Filhos e filhas, chegou a hora do testemunho. E como é importante você escutar esse testemunho, ver esse testemunho, porque você pode dentro do seu coração ter a certeza: a minha hora vai chegar. Acompanhe.
1: Eu me chamo Ronite Alves, sou de Aracati, no Ceará. Sou missionário da Comunidade Católica Maranatá. Ano passado eu vim para a festa de Jesus das Santas Chagas e eu ainda não era mensageiro das Santas Chagas. E participando do momento de encontro com os mensageiros, líderes da capelinha, o padre Reginaldo me pegou assim de surpresa e eu, na pergunta que ele fez, falei que não era. Ele falou: então agora você vai ser, né? E eu tomei aquilo com muita responsabilidade e compromisso e passei a ser um líder mensageiro de Jesus das Santas Chagas. Alcançamos mais de 100 famílias fazendo a visita de segunda a sexta-feira e difundindo a devoção de Jesus das Santas Chagas por onde a gente passa, né? Porque como a gente sempre reza no texto, basta uma gota do teu sangue e eu serei curado.
0: E vamos à bênção da casa. Que a vossa divina bênção os acompanhe. Que o Espírito Santo ilumine os seus pensamentos e que seu poder haja por eles em toda parte. Tudo que se encontra nesta casa, os que nela entram, os que dela saem, que Jesus, nas suas santas chagas, nos abençoe e vos preserve do mal, para que nenhuma desgraça se aproxime de vós. O Senhor vos abençoe e vos guarde. Que Ele faça seu rosto brilhar sobre vós, que Ele se compadeça de vós e vos dê a paz. Em nome do Pai, do Filho e do Espírito Santo. Amém.
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0: Muito bom dia, torcedor mequista! Hoje, segunda-feira, 28 de setembro de 2026, 34 graus, marcando os termômetros aqui na nossa querida Mineiros, 11 horas e 18 minutos, começa o seu programa, o nosso programa diário Resenha Esportiva, aí com Carlos André, Sebi Nascimento, Craque Tel, Luiz Carlos Lique e a nossa diretora Cleia Gouveia, comunicando com você aqui do estúdio Helena Paniago, 11:19. Hoje a gente tá aqui, o Teodomar está na capital, então hoje é aqui comigo a apresentação aqui do programa Resenha Esportiva, eu e o Semi Nascimento. Bom dia, meu querido, e aí, como é que tá as coisas, meu filho?
1: Muito bom dia para você, Luiz Carlos Lico, meu parceiro de longa data, um grande abraço pro Theo, pro Carlos Henrique, pro Carlos André, belo trabalho aí no final de semana, mais uma transmissão abençoada da nossa emissora, né? Parabéns para vocês, nós sabemos as dificuldades, que tá a cidade de Goiás, são muito distantes, né? E a Eldorado não tem medido esforços para poder estar levando as mensagens, né? As transmissões aí para o nosso ouvinte. Um grande abraço para o nosso ouvinte também, animado demais com essa mais uma vitória do Mineiros Esporte Clube. Realmente o Mineiros engrenou, né? Tá fazendo grandes jogos, né? Tá trazendo vitórias. Ainda falta alguns detalhes, assim, que o Mineiros, por incrível que pareça, né? O Mineiros ganhou por 1-0, mas nós poderíamos ter ganhado por um placar muito mais alongado.
0: É isso mesmo, essa aí foi a primeira fala aí do nosso comentarista Semi Nascimento. Um abração aí pra você, querido ouvinte. É o torcedor mequista que tá alegre, né? Amanheceu aí na segunda-feira bem animado aí com Mineiros. O Mineiro chegou no bolo. O Mineiro chegou no bolo e a gente vai pra cima. Olha, antes da gente falar aqui de todas as notícias do futebol pelo Brasil e pelo mundo e também aqui no nosso estado, vamos aqui com os nossos parceiros do programa Resenha Esportiva. 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

0: 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Seminascimento, vamos começando aqui, primeiramente, né, tem umas entrevistas aí que o Craqueteu faz com os jogadores do Mineiros, mas vamos passar aqui toda a rodada de ontem e passar também aí os jogos, né, os resultados e também a tabela, a classificação, né. No sábado, o Goiânia empatou aí com a equipe do Tupi no estádio Aníbal Batista de Toledo, às 15h30, o Tupi tava ganhando de 1-0, até no finalzinho ali o Goiânia empatou. Ontem, no domingo, o Morrinhos ganhou do São Luís por 2-1 lá no João Vilela, às 17 horas. Às 17 também, Trindade ganhou seu primeiro jogo aí diante da equipe do Grêmio Alas por 2-0. Esse aí foi no Abraão Manuel da Costa. Em Rio Verde ganhou, saiu ganhando de 2-0, cedeu o empate. E só lembrando, Semi, torcedor, o zagueiro que jogou aqui no Mineiros, o Donato, tava 2-2, ele tirou um gol em cima da linha, de cabeça pra cima. Então, o Bom Jesus viraria o jogo, mas o Donato aí foi o grande jogador dessa partida. A Laura foi no Mozar Veloso do Carmo, às 17 horas. E às 17 horas, na cidade de Goianésia, Goianésia 0, Mineiros 1. Sob aí o comando aí de, lá no estádio Valdeir José de Oliveira, arbitragem de Jefferson Ferreira. O assistente 1, Ricardo Prado, o assistente 2, Marcos Vinícius Francisco, e o quarto árbitro, Glauber Martins. Então, Mineiros ganhando aí e ganhando bem, chegando no bolo. Aí, Semi Nascimento, o que você pode falar para nós aí, para nosso querido torcedor?
1: Eu quero mandar inicialmente um abraço aqui para Michele Silva, né, que já foi servidora aqui da casa por muitos anos, né? Seja bem-vindo de volta a Mineiros, Michele. Um abraço pro meu querido Gilto Menezes, companheiro de longa data, né, que tá sempre nos ouvindo. A nossa turminha amada lá do Bagé, né, nosso popular Cedo. Obrigado a vocês todos pela audiência, o carinho de vocês com a gente. Olha, se a gente for analisar o campeonato de acesso, assim, friamente, nós vamos ver que o Rio Verde e o Mineiros tiveram caminhos contrários nessa competição. O Rio Verde era o grande bicho papão, iniciou com muita força, iniciou com muito entusiasmo. A casa era cheia, era cerca de 6 mil pessoas estavam ali para apoiar o time do Rio Verde.
0: Até
1: 7 mil estiveram lá, né? E agora a gente vê exatamente o contrário, exatamente o que aconteceu aqui com o Mineiros. O Mineiros já andou numa linha diferente, nós estávamos mal das pernas, 3, 4 primeiros jogos, o Mineiros fez jogos horrorosos aqui dentro de casa, fora de casa, a gente não conseguiu pontuação ali nas primeiras rodadas, né? O que dificultou, né, a gente chegar brigando aí por acesso. E hoje o Mineiros está fazendo bons jogos, né? Nos últimos jogos do Mineiros, principalmente os do segundo turno, final do primeiro turno, segundo turno, início, o time do Mineiros fez bons jogos, fez uma somatória gigante. Eu acredito que nós devamos ser o melhor time do retorno, né?
0: Com certeza.
1: O Mineiros é o melhor time do retorno, enquanto que o Rio Verde caiu muito. O Rio Verde, além de estar fazendo jogos ruins, o Rio Verde fez baixa pontuação no segundo turno. Mas como ele tinha uma gordura grande lá no primeiro turno, ele consegue se manter ainda na liderança. Mas os últimos jogos, você acaba de

falar aí que o Donato, no final do jogo, tirou um gol que seria uma derrota, mais uma derrota, né, do Rio Verde dentro de casa, né? Então eu volto a dizer que o time do Rio Verde criou uma expectativa também diferente da que nós criamos aqui no Mineiros. A nossa expectativa desde o início era o quê? Manutenção da nossa equipe no campeonato, né? Nós sabíamos da dificuldade que seria, a gente já conseguiu acesso esse ano, né? O objetivo central, eu acredito que da diretoria, que nós da imprensa e também os torcedores do Mineiros, é que o Mineiros fizesse um bom papel, que o Mineiros fizesse bons jogos e que a gente permanecesse na segunda divisão. Isso praticamente, isso já está consolidado. Agora o Mineiro já está andando num caminho diferente. Nós temos chances sim ainda.

0: Irine também lá na sua casa, o Cleito Águia, o Zé Antônio, Marco Antônio e quem tá ouvindo, tá indo lá pra chácara agora, é Gilson Martins. Um abraço aí pro professor Gilson Martins. É isso, você falou certo. Vou fazer uma pergunta pra você. Você conhece uma pessoa chamada Cleiverton?
1: Cleiverton?
0: É.
1: Olha, eu acho que não. Ele não tem um codinome, um apelido, alguma coisa assim?
0: Ontem, esse jogador, essa pessoa chamado Cleiverton fez um gol assim que parece que não tem imagem.
1: É o Luan. É o irmão Luan.
0: Seu irmão. Então, é Cleiverton Luan Costa do Santos.
1: É verdade.
0: Que fez um gol.
1: No dia do seu batismo lá na Mevan, eu estranhei muito esse nome. Vamos continuar de Luan, viu, Luan?
0: Cleiverton não ia virar artilheiro, não?
1: Não, não ia jogar futebol, não.
0: Pois é, então é isso, né? Então o Mineiros, assim, na minha humilde opinião, assim, eu acho que o Mineiros demorou demais, né? Engrenar, depois que engrenou aí agora, assim, a gente não deve nada a ninguém, né? Não tem nenhuma equipe falar assim, essa equipe é superior ao Mineiros, eu não vejo nenhuma equipe assim, tecnicamente, com jogadores assim, não vejo ninguém superior.
1: Não, e você tá coberto de razão. Aproveitar também para mandar um abraço aqui pro Redner, boa irmãozinha, que era meia também lá em Jataí. Estão lá ouvindo a gente através do nosso link. Obrigado, queridos. Obrigado pela audiência, viu? Um grande abraço. Olha, Luiz, você define bem. Realmente o Mineiro está no nível, na primeira prateleira da divisão de acesso, né? Hoje, nós, além da gente estar vencendo, nós estamos criando muitas oportunidades. Esse resultado de 1-0 contra o Goianese, por exemplo, poderia ser diferente. Poderia ser um placar muito mais elástico, né? O Mineiros tem criado bastante. Isso é bom, isso é gostoso de ver o Mineiros. O Mineiros hoje é um time bem, bem equilibrado, né? Nos seus três setores, setor de defesa, setor de meio campo, setor de criação do Mineiros, né? Nossos atacantes, né? O Luan e o Cardoso têm feito partidas assim memoráveis, grandes jogadores, né? Inclusive, Luiz, se você me permite, eu falava com uma rádio vizinha nossa aí, né? Nesse final de semana, e eles perguntando aí informações aí a respeito de alguns jogadores do MEC, até que eu escondi o leite, porque o ano que vem nós vamos estar na primeira também,
0: com
1: e nós
0: certeza.
1: Vamos precisar deles, né, Luiz?
0: Exatamente. Então, assim, olha a classificação. O Rio Verde continua em primeiro com 29 pontos. O segundo é o Bom Jesus com 25. Terceiro é o Goianesa com 24. Quarto é o Morrinhos com 22. Quinto é o Mineiros com 22. O Mineiros só perde no critério de saldo de gols aí para a equipe do Morrinhos. Olha como ficou embolado. 3 pontos aí, dividindo o segundo com o quinto. Apenas 3 pontos, né? O Goiânia vem com 19. Em sexto, sétimo é o Tupi com 18. Oitavo é o São Luís com 15. Agora, no rebaixamento, inverteu. Agora, quem é o Lanterna é o Grêmio. Anápolis e o nono é o Trindade com 12, o Grêmio Anápolis com 11 pontos. Essa aí é a classificação.
1: O Grêmio Anápolis é uma equipe à parte, né? O objetivo deles é outro. Se eles estiverem na segunda, se estiverem na terceira, o objetivo deles é a formação de jogadores, né? Eles querem ganhar dinheiro vendendo seus ativos, seus jogadores, né? Agora, realmente, hoje, existe dois campeonatos, né? Do quinto para baixo, né? Do sexto para baixo é uma competição onde essas equipes brigarão pela permanência na Série B. E do quinto para cima, nós temos aí uma vaga ainda para ser preenchida, por mais que eu tô dizendo por rendimento. Se a gente for analisar o rendimento do Rio Verde, a gente não dá ele como classificado ainda não. Porque ainda tem 3 rodadas, então tem 9 pontos para ser disputados. Como a briga são 5 equipes para 2 vagas, né? 3 vão ficar fora. O Rio Verde antes estava muito mais classificado do que hoje, né?
0: O diferencial é que o Rio Verde não pega nem Bom Jesus, nem Goianese e nem Mineiros mais, né? Vai pegar só as equipes que estão inferior.
1: Exato, isso te dá uma certa vantagem, né? Mas essas equipes que estão lá atrás, quando você fala que o campeonato está nivelado, não significa, por exemplo, que o Rio Verde vai jogar com o Grêmio Anápolis e a Vitória na certa. Não, não é assim que funciona, né?
0: Tem que competir.
1: Tem que competir primeiro, tem que fazer o jogo primeiro. Então, assim, as equipes que estão lá embaixo, elas não querem cair. E elas vão de ficar, vai fazer jogos duros contra os times que estão em cima também, né? Então, assim, tem muitos jogos aí, por exemplo, Mineiros contra o Morrinhos é um jogo de 6 pontos, né? Quem ganhar esse jogo continua com chance e quem perder praticamente está eliminado em relação ao acesso. Então o Rio Verde hoje, por mais que ele joga com times teoricamente mais frágeis, mas ainda assim ele vai ter que pedalar, porque as outras equipes estão encostando. Veja bem, quando finalizou o primeiro turno, o Mineiros tinha na verdade a metade da pontuação do Rio Verde. E hoje, né, o Rio Verde está com 29, nós estamos com 22, caiu para 7 a diferença. Para o Mineiros tirar, não é fácil, nós sabemos que não é fácil tirar, mas para o futebol você pode esperar tudo, né? Nós acreditamos ainda que o Rio Verde vai ficar com uma dessas vagas e que os outros 4 vão brigar pela última vaga.
0: Olha, Semi, pra gente colocar as entrevistas dos jogadores que o Theo fez lá, lá na cidade de Goianésia, hoje, o Mineiros hoje é folga geral, né? De manhã e à tarde,

0: A apresentação do Mineiros é amanhã às 15 horas lá no estádio Odilon Flores. O Mineiros foi amarelado ontem o Bosco, o Carrijo e o Café. Nenhum estava pendurado, então o Mineiros tem aí contra a equipe do Morrinhos na sexta-feira. Só lembrando, os ingressos chegará amanhã. O Aurélio falou que até amanhã os ingressos chega a Mineiros para ser vendido aí para jogar, porque esse jogo foi antecipado de sábado, que seria às 16 horas, antecipou aí para sexta-feira às 19h30 no Odilon Flores. Agora, a gente vai ouvir aqui o Craquetel entrevistando os jogadores depois do jogo. Fala com o Carrijo, o Cleito, o DG após o jogo contra o Goianésia. Vamos ouvir essas feras.
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2: Bem, amigos da 91,9, vamos falar com o Carrijo. Carrijo entrou no segundo tempo, uma outra modificação do Mineiros. Entraram bem demais, você entrou bem demais, deu conta de segurar no meio, armou, foi pra frente, um jogo difícil que o Mineiros veio sabendo que isso, mas o Mineiros se pôs à frente pra ganhar, pra conquistar mais 3 pontos, viu, Carrijo? Um abraço pra você.
3: Boa noite, abraço a todos. Nosso time provou que não era aquele time do começo do campeonato, né? Eu sempre falava, quem me perguntava, eu falava que o nosso time era bom, não tinha time pra bater no nosso, e ainda tem, a gente acredita muito no acesso. A gente fez um bom jogo, como você falou, no começo do segundo tempo o Goianésia veio muito pra cima, né? Com a ajuda aí da torcida, mas nosso time soube se portar, depois das substituições, tivemos muita chance de matar o jogo. Mas é isso aí, 1-0, 6-0, é isso que a gente tá procurando. A gente ainda vai chegar lá no transfer de acesso.
2: Carrijo, o que falar com você que teve uma contusão, tá buscando de novo a sua titularidade, entrou e entrou bem, cara, entrou bem demais da conta, tomou conta desse setor, equilibrou as coisas, agora é buscar de novo, calmamente o poder de ser titular, porque você sabe que a concorrência é muito grande, porque o Mineiro subiu demais de produção.
3: Não, é isso, eu tô aqui pra ajudar, se for pra começar no banco, entra no decorrer do jogo, se for pra iniciar entre os 11, eu tô aqui pra ajudar, igual você falou, não tava tão confiante nos outros jogos com essa lesão na canela, mas com a ajuda do departamento médico do João aí, do João Pedro, né? Me deu mais confiança, podemos tratar essas 2 semanas e voltar mais forte aí.
2: Grande abraço.
3: Grande abraço, valeu.
4: E o Mineiros está na briga pelo acesso?
5: Com certeza, né? Ainda não vimos aí como tá o resultado, o que aconteceu no resultado. Mas encostamos, né? Acho que estamos uma vitória aí. Temos 2-2,
4: Rio Verde e Bom Jesus.
5: Estamos na briga, né? Temos 2 jogos em casa, então, e lá em Mineiro a gente é muito forte. A torcida nos apoiando. Acho que estamos num grande momento. Agora tem que sonhar, acreditar, trabalhar muito. Eu acho sonhar, mas trabalhar muito. De repente, se Deus quiser, na última rodada, e conseguir esse acesso.
2: Tá certo. E sobre esse jogo, você que sabe que eu sou fã número 1. Eu falo pra todo mundo, você é fera, todo mundo sabe disso. E eu fico feliz quando eu te vejo jogar e você fazer uma partida maravilhosa desse, juntamente com todo o time do Mineiros. O Mineiros criou várias oportunidades pra poder definir, mas é assim mesmo. O que vale hoje, nós não estamos pra dar espetáculo, nós estamos pra dar resultado. E o resultado foi conquistado com muita maestria.
5: É isso mesmo. Você falou tudo aí, né? A gente é um jogo que tem que ser cirúrgico, né? Um adversário muito difícil, Goianésia, segundo colocado, você vem jogar aqui dentro, aqui, né? Nesse calor, muito difícil, mas a gente soube sofrer no momento certo, matamos também, né? E, graças a Deus, infeliz, né? Com assistência, o Luan também vive um grande momento, então toda a equipe tá de parabéns aí, agora vamos ter uma semana aí para trabalhar, descansar e com tudo dentro de casa aí, desde já convoca a torcida aí, na hora a gente lotar mesmo o Odilon ali e empurrar a equipe para esse acesso.
2: Só para fechar, o torcedor não pense que é jogo fácil lá no Odilon. O torcedor tem que ir preparado porque é uma guerra, os 2 jogos são uma guerra. E o Mineiros está preparado para isso, né? Porque talvez o torcedor pense, o Mineiros foi lá em Goianésia e ganhou o jogo do vice-líder do Campeonato Goiano, com o mesmo número de pontos que o time do Bom Jesus, mas é uma guerra os 2 jogos dentro de casa, né, Cleiton?
5: Com certeza, se não me engano o Morrinhos venceu, então vai ser uma briga ali por posição, vai ser uma guerra, né? A gente tem que estar preparado. A torcida, a gente precisa que eles nos apoiem. Eu, como falei, o jogo tem esses momentos que a gente está muito bem, muitas vezes também tem que saber sofrer momento ruim, e a gente precisa do nosso torcedor do nosso lado em todos os momentos.
2: Um abraço, boa viagem, vai com Deus e continue mostrando esse futebol maravilhoso que você mostra, que você é um camarada especial, um camarada de Deus.
5: Obrigado, cara, graças a Deus aí, muito obrigado por vocês também aí. Um abraço aí.
2: Um abraço. Esse aí é a fera, né? Esse é o Cleito. Eu vou chegar aqui, se você me permite, Luiz Carlos Zico, deixa eu falar com o DG, ele tá me esperando aqui, eu falei que eu queria falar com ele. Que partidaço, você entrou, DG, que bom ter você, Rádio 91,9 de Mineiros, acompanhando vocês em todos os jogos, que partidaço, cara, eu sempre falo que defendo no programa da nossa rádio que você tem que ser titular, lógico que tem muitos que tem que ser, mas essa canhota aí faz milagre e que bom ter você e o Carrijo totalmente recuperado, ajudando, que partidaço hoje, né?
6: Não, sabia da dificuldade que ia ser a partida, a gente sabia também da nossa qualidade, que ia sobressair um pouco mais, O campo estava um pouco ruim, mas foi se adaptando durante a partida. Conseguimos pegar o tempo de bola também. Estava um pouquinho duro, estava quicando muito. Mas é isso aí, é trabalhar forte, buscar o meu espaço todo dia e é esperar a oportunidade como veio hoje e saber aproveitar bem ela.
2: É, faz uma convocação pro torcedor pro próximo jogo do Mineiro, só lembrando que não tem partida fácil. Falei com o Cleiton, partidas dificílimas que o Mineiros terá lá no Odilon Flores, mas faça uma convocação pra gente ter no mínimo 3 mil torcedores lá dentro.
6: Não, é isso aí, é no mínimo é isso aí. 3 mil pessoas esperando a gente lá. A gente precisa muito deles, sabendo da dificuldade que vai ser o jogo lá, mas é isso aí. Espero chegar no estádio lá e estar lotado, que a gente precisa deles desse jeito para continuar a busca do nosso acesso aí.
2: Um abraço para você, Rádio 91,9 FM Eldorado, sempre com você, sempre com você, e que você continue apresentando esse futebol maravilhoso aqui no Mineiro Esporte Clube.
6: É isso aí, sim. Um abraço para vocês também, obrigado.
2: É, esse aí é a fera DG número 20, isso aí, uma hora vai ter que sobrar uma vaguinha para ele, viu, meu querido Luiz Carlos Lico, Carlos André, Semi Nascimento, e sobre a coordenação da nossa querida Cleia Gouveia. Gente, um abraço para todo mundo, a gente se despede aqui, e que nós possamos ter um domingo assim maravilhoso, cheio de coisas boas.
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0: Olha, voltamos agora, passamos a régua aí no Mecão, né? Agora vamos falar do Amador. Semi, Independente de Rio Verde e Base Brasil, às 15h30, comigo, Rio Verde. Árbitro, Maurizé Alves, já tá aí deslocado. E assistente é Matheus Prado, de Mineiros, e assistente 2 é Hugo Charles. Esse jogo é o jogo 17, aqui não fala o dia, o Teodomar que passou aí. Então, os mineirenses aí, já trabalhando aí, nas divisões de base aí da Federação Goiana de Futebol.
1: Isso é sensacional, essas pessoas levando o nome da nossa cidade, né, para todo o estado, né? O futebol é uma coisa que agrega bastante, leva o nome da nossa cidade para todo o estado de Goiás. Isso é muito bom, valoriza o nosso profissional. E nós desejamos aqui, em nome da 91,9, que todos vocês tenham muito sucesso aí nessa nova empreitada.
0: Só lembrando aí já no amadorismo, o campeonato da Campeonato Série A do Campeonato Amador Taça Cidade Mineiros, na sexta-feira, aí às 19h30, Força Jovem 0, Barcelona Jacutinga 1. No sábado, aí às 20, dia 26/9, às 18h, Torque 2, Red Bull Liderança 0. E às 16h, no domingo, 27/9, Nova República Galácticos 1, Juventus 2, Juventus lá do Ganso. Série B. Sábado, 26/9, Juventude 0, Lorde 3, às 16h, às 20h. Aí, dia 26/9, Bigode 0, LDU Miranda 7. Olha, faltou um aí pra ser 7-1. Domingo, 27/9, São José 3, Metropolitano 1, isso às 8h da manhã. E às 10h da manhã, 27/9, Colorado 0. Cabo Verde Cedro 2, o Cabo Verde ganhando aí do Colorado. Esse aí foi o campeonato amador da Taça Cidade de Mineiros. Agora vamos agora com os nossos ouvintes aqui mandando aquela participação, que é a Lídia. Ô Lídia, bom dia, Lídia, bom dia. Hoje a gente não tem brinde, tá bom? Um abraço, obrigado aí pela sua sintonia, pela sua audiência. Vamos falar com o seu Hélio José. Bom dia, Craquetel, Lico, Semi, Carlos André. Estou ouvindo Resenha Esportiva aqui da 91, daqui do setor de Vinho, Espírito Santo. Um abraço aí pra você, Mecão. Taca no Goianés. Seu Hélio José, um abraço, obrigado pela sintonia. Jacá, fala com nós, menino. Não tá querendo falar? O que foi, Jacá? Aí mandou um áudio aqui, o Jacá, vou te falar, ele mandou um áudio.
1: O áudio dele pipocou, foi?
0: O áudio dele pipocou, o que que foi com o Jacá, será? O Jacá, vamos comer mais feijão. Rapaz, tem um negócio desligado aqui, eu tô achando que é isso. Vamos voltar lá. Fala comigo, Jacá.
2: Bom dia, Lico. Bom dia, Craptel, bom dia, Semi.
1: Bom dia, meu amigo.
2: Joia,
1: dia.
2: Meus amigos.
0: Joia.
2: Que vitória, hein? Vitória muito boa. Muito boa mesmo. Você falou que nós estamos alegres, né? Nós estamos contentes com a vitória. Alegria e contente com a garra da diretoria e desse jogador. Tem uns que só falam mal, né? Mas deixa eles pra lá.
0: É verdade.
2: A força tá aí, ó. 3 pontos fora de casa. Falou, meus amigos. Abração pra vocês. Dá um alusão. O Gesmar, que ele tá nos ouvindo. E o Ulisses também. Ulisses, ele me viu esse dia. Ô, moço, você participa da resenha, né? Participo. Então, falou, Lincoln. Abração.
0: Um abraço, Jacá. Obrigado pela sintonia, meu filho. Olha, mandar um abraço lá pro Gesmar, lá na Fazenda ZHP, lá no Morro Vermelho. Também o Ulisses, né? Um abraço aí. Vamos falar com o pastor Joel. Joel, fala comigo, menino.
3: Bom dia, Lico. Dia. Bom dia, Cartel. Bom dia, Carlos André. Bom dia a todos os ouvintes aí do programa Resenha Esportiva, né? Estamos aqui na escuta, no trabalho aqui, mas ouvindo vocês aí. Parabéns pela transmissão de ontem. Nota 1000. Arrasou aí. Que audiência, né? A melhor rádio, né? A única que tá com o Mecão em todos os lugares aí. Parabéns aí pelo programa, pela transmissão. Tamo junto, sexta-feira, Mecão ganhar mais outro. E vamos classificar.
0: Ô, pastor Joel, um abraço, obrigado aí pela sua sintonia, pelo seu carinho, um abração. E sexta-feira tem mais, 91,9, leva todas as emoções aí pro nosso querido torcedor. Agora tem, bom dia, estamos aqui do Ananã Móveis, ouvindo o programa, é o gerente Ezequiel. Tá na escuta aí, feliz com a vitória do Mecão, é o Eduardo Moraes que mandou aí. Ô, Eduardo, um abraço aí pra você, obrigado pela sua sintonia, tá bom, meu filho? Ei, Eduardo é um menino, ele tem quase 2 metros de altura. É gente boa demais. Ô Eduardo, um abração pra você, meu querido. Agora eu vou falar que você conhece João Farofa. João Farofa, menino, se falar João Batista Canto, ninguém conhece. Mas falar o Farofa. E ele torce pra você, igual você, santista.
1: É, cara, sensacional.
0: Então vamos falar com ele.
4: Pois é. Ô. Moçada do esporte. Tô ligado aqui. Manda meu prêmio aí que eu ganhei. Acertei o placar. Valeu, um abração pra você, pro seu Lico, pro nosso amigo Semi. E todo no esporte aí. Foi bom demais, sofrido, mas valeu. Eu vi o jogo, não ouvi o rádio até acabar o jogo. Um abração pra vocês aí, vocês ficam tudo com Deus.
0: Amém.
4: O Mecão tá chegando, vai chegar.
0: Ô, Farofa, um abraço pra você, pra dona Maria Catarina, Fazenda Invernada, um abraço pra vocês, obrigado pela sintonia. Wellington, um abraço aí pra você, obrigado pela sua sintonia, pela audiência. Seu João também, seu João Alves da Cia, seu João, um abraço pro senhor. Agora é o Paulo Lopes, fala comigo, Paulo.
5: Boa tarde, Lingo, boa tarde, Semi.
1: Boa tarde.
5: Mecão firme e forte caminhando pra primeira divisão, né? Eu acredito que ainda vai ter resultado de surpresa aí. Esse Goianese aí é perigoso perder o próximo jogo. Esse bom Jesus aí é só fogo de palha. Acho que pegar um time mais forte aí, ele vai perder. Ia perdendo pro Rio Verde, mas o Rio Verde, igual você me falou, só tá empatando nesse segundo turno, né? Enquanto o Mecão já fez 13 pontos, né? O Rio Verde, se tiver feito muito nesse segundo turno, é 5 pontos, né? Mas eu acredito muito no Mecão, viu? E vai tirar o Morrinhos agora do páreo agora nesse próximo jogo, né? O Morrinhos não vai ganhar do Mineiro, o Mineiro vai ganhar do Morrinhos, vai fazer 25 pontos e vai estar encostado ali 1 ponto, 2 pontos no máximo para chegar na segunda colocação, né? E esse Rio Verde também, se não abrir o olho também, acaba perdendo essa vaga também, sabe? Tá difícil, o Rio Verde com a vitória ele já vai, né? Mas eu acredito muito no Mecão, viu? Mais 3 vitórias pro Mecão aí, 31 pontos, o Mecão já tá consolidado para a primeira divisão do Goianão. E esse técnico Alan Jorge é muito bom, viu? Ele pega os times nas últimas ali e faz o time ressurgir forte, né? O time melhorou muito quando o Alan Jorge chegou, né? E depois que ele colocou o seu jeito de jogar no time, o Mecão desmanchou e só tem ganhado, né? E vai dar certo, Semi, você vai ver. Mecão rumo à primeira divisão.
1: Deus quiser.
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0: Ô Paulinho, um abraço pra você, obrigado pela sintonia e pela audiência. Vou falar com o Ilui. Ilui, bom dia.
7: Aô, Lico, Craquetel. Tem aí também o Carlos André, toda a equipe aí, né? Eu tô muito feliz com a vitória do Mac. Mac deixando a gente sonhar cada vez mais. Como eu disse, né, a esperança é a última que morre. E tamo aí, sexta-feira junto, né? Lá no Odilon Flores, torcer pro Mecão, mais uma vitória e já encostar cada vez mais aí nessa segunda vaga aí. E tô confiante que vai ser nossa. Doido pra pegar a Jataiense e dar um cacete nesse.
0: Ô, Ilui, o vereador Ilui, um abraço pra você, obrigado pela sintonia. Mac gosta de vitória. Ô, Samuel, lá do Ágape. Isso aí, Samuel, um abração pra você, obrigado pela sintonia, pela audiência. Então vamos que vamos. O que, que o Breguinha tá falando aqui? Bom dia, meu amigo parceiro Cláudio Brega, diretor do Mineiros Esporte Clube. Amanhã é abraço pra todos aqui do Salão do Carrijo. Um abraço aí pro Carrijo, lá pro Breguinha. É, o Tonho do. O cabeleireiro Tonho do Nico? Entendi isso.
1: É o Toninho do Nico,
0: ah,
1: né?
0: Ah, o Toninho, um abraço aí pra ele. O Nildo, o Ocelim. O Ocridim, rapaz, lá do Arena Pôr do Sol. Um abraço abençoado pra vocês, beleza? Tonho do Nico já deu uma camiseta do Mecão pra vocês.
1: Santista.
0: Sortear no jogo de sexta-feira do Mecão. Olha, rapaz, uma camisa do Tonho do Nico. Rapaz, pode vir buscar, beleza? Olha, tranquilo. Um abraço aí pra você.
1: Bênção.
0: Eita, nóis. O Carrijo também, abraço. Camiseta do Mecão já está aqui, beleza? Parceria da diretoria Tonho do Nico. Ó, um abraço aí pra essa galera toda. Obrigado aí, ô Brega. Obrigado pela sintonia. É, vamos falar com o Ronildo. Fala aí comigo, Ronildo.
8: Bom dia, meu amigo Semi Lincoln.
1: Bom dia.
8: Tá contente hoje com a vitória do Mac ontem, né?
0: Muito.
8: Eu tô contente.
1: Demais.
8: Mas um dia eu falei pro Craquetel que o Mac não ia perder mais nenhum jogo. E eu espero que não vai perder mais nenhum jogo, que nós ainda vai conseguir esses 9 pontos. Se Deus quiser.
1: Amém.
8: E sexta-feira estamos aí, né? Pra ver essa rede balangar e nós vir com mais uma vitória, né? Não importa. Seja 1-0. Ganhando que é o importante. Né, meu amigo?
0: Isso.
8: Um abração, viu?
0: Um abraço.
8: Sua amiga Delvani.
0: É da dona Delvani, mãe do Ronildo. Ô, dona Delvani, um abraço aí pra senhora. Obrigado pela sintonia e pela audiência. Olha, o Theo vai fazer um resumo aí do jogo. Fala aí comigo, Theo.
9: Bom dia, meu amigo Lico, bom dia, meu amigo Semi, amigos da 91,9, né, programa Resenha Esportiva. A gente ainda aqui na capital, né, repercutindo muito a vitória do Mineiros ontem, lá na cidade de Goianésia. Queria fazer um breve resumo, Lico, Semi, amigos da 91,9, do que foi o Mineiros ontem, né. Me surpreendeu no início, achei que o Mineiros viria com a proposta um pouquinho mais de segurar um pouquinho no meio e sair forte no ataque. O Mineiros foi completamente diferente. O professor Alan Jorge, ele soltou o Mineiros para cima da equipe do Goianésia, né. O Goianésia ficou sem profundidade alguma do seu lado direito, do lado esquerdo, aliás, com o Ivan, que era o ponto forte, né. Inclusive eu tinha conversado muito com o André, né, com o professor Alan Jorge, antes do jogo. Nós conversamos muito e tanto o meu pensamento quanto deles, da comissão técnica, era que a profundidade com o Ivan era o perigo maior para a equipe do Mineiros, né, e foi muito bem anulado pelo Café. Aliás, o Café fez o Ivan correr atrás dele o tempo inteiro, né. O Mineiros fez uma partida extremamente qualificada, de um time de uma recuperação formidável no Campeonato Goiano da Divisão de Acesso, né? Um time que chegou aos seus 22 pontos, fazendo um retorno de líder, né? Fazendo um retorno de líder, pode bem dizer assim. E o Mineiros vem nessa tocada toda, né? Para fazer um breve resumo do que foi o jogo ontem, o goleiro do Mineiros foi muito bem, seu sistema defensivo, seus 4 homens. Do sistema defensivo praticamente não perderam a bola. O meio de campo com 2 homens de uma atuação assim impecável, que é o Bosco Lagoa. Como marcam aqueles 2 homens? Eles não desistem de nada, eles estão em todos, eles combatem o tempo inteiro. O Bosco Lagoa fazendo um jogo como sempre primordial, né. Os dois homens de ligação, né. O Cleito fazendo uma partida muito boa também, muito boa, de movimentação, de toque de bola, de segurar, né. E ali na frente, o Cardoso mais o Luan, muito bem também, né. O Luan, aliás, fez um gol de placa, um gol antológico, um gol para gravar. Primeiro foi o gol de bicicleta em Mineiros, e ontem foi um gol onde ele dominou a bola no peito dentro da área, depois que a bola passou pelo zagueiro, deu um bonezinho no goleiro e ainda fez o gol de cabeça, né. Os jogadores do Goianese queriam brigar com ele porque ele fez um gol antológico, que nada, fez um gol de craque mesmo. E o Mineiros com as suas substituições ontem também foi muito feliz, né? O Wesley entrou muito bem, os outros atletas que entraram, né? Entraram muito bem também. O Mineiros fez uma recomposição ontem de jogadores que me agradou muito, todo mundo com uma vontade imensa, todo mundo com uma disposição de fazer com que o Mineiros pudesse chegar aos 22 pontos, né? O Mineiros agora tá junto com o Morrinhos com 22 pontos e o Mineiros faz 2 jogos em casa, né? 2 jogos em casa com a possibilidade muito grande de vencer o Morrinhos e de vencer o Trindade. Aí o Mineiros pode ir, né, que tem 22, com esses 6 pode ir a 28, né? E quem sabe sonhar com alguma coisa. O Mineiros tá vivo no campeonato, o Mineiros tá vivo do campeonato depois da vitória nossa sobre o Goianésia e do empate. Se no finalzinho, onde a vitória do Rio Verde estava nos ajudando mais ainda, mas o empate do Bom Jesus deu uma apertadinha mais. Mas o Mineiros está firme e forte, o Mineiros tem vantagens de vitória sobre o Bom Jesus num critério de empate e vem firme, Lico e Semi, para brigar até o finalzinho pela uma vaga para a divisão principal do Campeonato Goiano de 2027. Um grande abraço para você, Lico, um abraço Semi, abraço aos nossos ouvintes, um abraço para Carlos André, que fez uma transmissão simplesmente de um gênio da narração, e a gente fica feliz porque foi a única emissora, Lico, Semi, amigos, a única emissora que esteve com Mineiros ontem lá na cidade de Goianésia, né? Elogiadíssimos pela diretoria, pelos jogadores, pela comissão técnica, porque a equipe da 91,9 de esportes da nossa querida Eldorado, ela está com Mineiros em todos os jogos, em casa e fora. Então, nós estamos de parabéns, porque a pioneira, para alguns não, mas é a pioneira, aquela que chega primeiro para os nossos ouvintes, né? Um grande abraço a todos vocês, um abraço a toda a nossa direção, abraço aos nossos sócios, porque tem nos dado aquela tranquilidade para a gente trabalhar e levar o nome do Mineiros aos quatro cantos e levar também o nome da nossa 91,9 aos quatro cantos desse Goiás. Grande abraço, Lico, grande abraço, Semi, e espero que no próximo jogo, se eu não me engano, na sexta-feira, o Odilon Flores tem que estar no mínimo com 3 mil pessoas no Odilon Flores para empurrar o Mineiros nesse próximo compromisso. Compromisso difícil, dois compromissos difíceis contra o América e contra o Trindade, mas o Mineiros tem essa capacidade, meu querido amigo Lico, um abraço para você, um abraço para o Semi, um abraço para todo mundo.
0: Esse aí foi o Theo, direto aí da capital, né? Dando o seu resumo. Semi, já para a gente fechar, suas considerações finais, seus abraços, fica à vontade aí para chamar o pessoal para sexta-feira diante do Morrinho, às 19h30, lá no Odilon Flores.
1: É bom a gente saber que a Rádio Dourada, a pioneira, além de fazer as transmissões de todos os jogos do Mineiros, acompanhar o esporte mineirense como um todo, a gente tem uma audiência muito grande, né? Uma audiência refinada de pessoas que respeitam o nosso trabalho, que estão sempre ouvindo aqui as mensagens que nós temos para estar passando, né? Então um abraço aí pro meu vereador Ilui, abraço pro Farofa.

0: muito trabalhador, é um profundo conhecedor do futebol e ele transformou. O Mineiros hoje é uma equipe que está num patamar diferente por conta realmente de um trabalho, porque ele pegou as joias e melhoraram elas aqui e fizeram com que o MEC deu o padrão de jogo pro Mineiros. Então, sexta-feira, nós estamos firme e forte, o Mineiros vai fazer um grande jogo e se Deus quiser, nós vamos sair com mais uma vitória. Um abraço para você, Luiz Carlos, um abraço Carlos André, um abraço pro Theo e um abraço especial para todos os nossos ouvintes.
1: Ô Semi, um abraço para você, muito engrandecer o nosso programa hoje, um abraço para você, pro nosso querido ouvinte, nosso querido torcedor, um abraço. Abraço e até amanhã, se Deus quiser, e eu volto no Tarde Total às 13 horas.
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2: Muito bem, agora são 12 horas 26 minutos, a Hora do Recado, primeira edição, com apoio e oferecimento Ponto Forte. 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Olha, procura-se emprego. Thales é casado, tem filho. Procura serviços em fazendas, possui experiência com gado e mexe com trator. Telefone para contato 649-9601-4462. O Marcial é casado, procura serviços em chacras e fazendas como caseiro ou granja. Ele possui experiência. Telefone para contato 649-9934-9772. O Cleiton Dantas está à procura de emprego em fazenda com gado de corte ou como operador de tratores. Ele não possui experiência em lavoura, mas aprende rápido e está disposto a aprender e trabalhar. Telefone para contato 649-9991-5121. O José Batista é solteiro, está à procura de serviços em chácaras, sítios e fazendas como caseiro. Contato dele 649-9929-1051. O Vinícius é casado, tem filhos. Procura serviços como caseiro em chácaras e fazendas, serviços gerais. Telefone 649-9218-0812. Utilidade pública, doação de roupas e calçados no dia 26. Ah, isso aqui já passou, né? Não foi dia 26, foi sábado. Vamos atualizar então. Foi perdida uma chave de carro Ford Ka com um chaveiro rosa no trajeto entre o Jardim das Perobeiras e a Escola Maria Eduarda. Quem encontrou ou vier a encontrar, entre em contato pelo telefone 649-9973-6654, falar com a Jucimeire. Gratifica-se. Hélio Nunes da Silva perdeu uma carteira de couro marrom contendo todos os seus documentos. Quem encontrou ou vier a encontrar, deixar na Rádio Eldorado, gratifica-se. Olha, vende-se uma excelente área com mais de 11 mil metros quadrados, situada na Avenida Antônio Carlos Paniago, entrada principal da cidade de Mineiros. 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Olha, aluga-se. José Vicente está alugando um ponto de táxi localizado na rodoviária. Quem tiver interesse ou quiser mais informações, pode entrar em contato pelo telefone 649-9927-7112. A Hora do Recado volta logo mais às 17h55 dentro do programa Entardecer no Sertão.
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2: Olá, boa tarde, agora são 12:32, está no ar mais uma edição do Jornal Eldorado. Hoje é segunda-feira, dia 28 de setembro de 2026. Eu sou o Carlos André, a direção executiva de Cleia Gouveia. Confira agora, no Jornal Eldorado, as principais manchetes da edição de hoje.
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2: Flávio Bolsonaro aciona polícia militar após ovos atingirem carreata durante ato em Goiânia. Homem morre após sofrer parada cardíaca dentro do restaurante em shopping da capital de Goiás. Estes e outros destaques você acompanha aqui e agora no Jornal Eldorado.
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2: Olha, o senador e candidato à presidência da República, Flávio Bolsonaro, do PL, ele acionou a Polícia Militar após ovos atingirem a comitiva que participou de um ato de campanha em Goiás. Aconteceu ontem, domingo, dia 27. Os objetos foram lançados por um morador de um prédio enquanto a carreata passava pelo local. Os ovos atingiram a carreata durante o percurso do grupo. O episódio provocou reação entre integrantes da equipe do candidato, que solicitaram a presença das autoridades para apurar o caso. Após os arremessos, Flávio Bolsonaro classificou o episódio como uma tentativa de homicídio. O candidato pediu a intervenção da Polícia Militar para identificar o responsável pela ação. A atuação dos agentes ocorreu após o pedido feito pelo candidato. A Polícia Militar agora, né? Ela foi acionada para verificar as circunstâncias dos arremessos e apurar a responsabilidade pelo episódio ontem na capital. Olha, um homem de 39 anos morreu ainda em Goiânia após sofrer uma parada cardiorrespiratória, é fonte do Diário da Manhã de hoje. Ele estava em um restaurante no estacionamento do Flamboyant Shopping Center no Jardim Goiás, em Goiânia. O caso aconteceu na tarde de ontem, domingo, dia 27. Identificado como Irã Peixoto Martins Costa, o cliente recebeu atendimento de equipes de emergência ainda no estabelecimento. Bombeiros foram mobilizados para tentar reverter a parada cardíaca e tiveram o apoio de uma enfermeira que estava no local e de socorristas do próprio restaurante. A equipe realizou procedimentos de reanimação por aproximadamente uma hora. Foram aplicadas manobras de ressuscitação e medidas de suporte avançado, mas Irã não apresentou resposta. Um médico que acompanhava a ocorrência confirmou a morte. Depois que o óbito foi constatado, o corpo foi levado para a unidade de pronto atendimento UPA, Chácara do Governador. Irã permaneceu na unidade sob os cuidados da equipe de plantão até que o Serviço de Verificação de Óbito, SVO, fizesse o reconhecimento. O velório realizado no cemitério Vale do Cerrado, o sepultamento está previsto para ocorrer às 17:30 na capital. Com informações do Diário da Manhã. Ainda Goiânia, chamando segunda-feira, quais são os destaques? Libório Santos, do final de semana também, já programando mais uma semana de muitas informações, 28 de setembro. Boa tarde.
4: Muito boa tarde para você, Carlos André. Boa tarde, ouvintes do Jornal Eldorado. Eldorado FM 91.9, Mineiros. Nós estamos de volta de Goiânia com as principais notícias do dia. Aumenta os casos de câncer de mama em mulheres com menos de 40 anos. Agrodefesa lança aplicativo que facilita o relacionamento com os pecuaristas. Homem rouba ônibus da prefeitura para transportar usuários de drogas. Eu sou Libório Santos, hoje é dia 28 de setembro, segunda-feira, e esses são os nossos destaques. As chuvas chegaram e com ela também, né, uma onda de gripe aqui na capital. Olha, quando você pensa que já viu de tudo, você se engana, tá? Sempre aparecem umas novidades surpreendentes. Um homem que foi preso após furtar um micro-ônibus da Prefeitura de Caldas Novas e ser flagrado dirigindo o veículo embriagado na manhã deste domingo. Aos policiais, ele disse que havia pegado o transporte para transportar conhecidos que são usuários de drogas. O micro-ônibus é utilizado pela ação social do município. O motorista do veículo teria parado para tomar café da manhã antes de iniciar o trabalho, quando o suspeito entrou no veículo, deu partida e fugiu. A lei do jovem aprendiz regulamenta o contrato de trabalho especial voltado para a inclusão profissional de adolescentes e jovens do Ministério do Trabalho e Emprego. O jovem cumpre atividades práticas da empresa e teóricas em uma entidade formadora qualificada. Empresas de médio e grande porte devem manter de 5% a 15% de aprendizes em seu quadro de funções. A deputada Flávia Moraes foi a relatora dessa lei.
5: Bom, a lei do aprendiz, ela garante aí a oportunidade do primeiro emprego, né, que é criado pelas empresas, né, que tem aí um percentual onde elas vão oferecer qualificação profissional. Esse jovem, ele vai ter a carteira assinada, vai receber um salário, começa a trabalhar e ele vai ali aprendendo a trabalhar naquela empresa. Depois ele vira aí um funcionário já qualificado. Então, é ganho para os dois lados. Oportunidade de emprego para o jovem, ao mesmo tempo, qualificação de mão de obra de um trabalhador que vai ficar muitos anos ali prestando serviço na empresa. Eu tive a oportunidade de executar vários programas para a juventude. Para mim, esse é o mais efetivo, porque ele garante a experiência de trabalho. Muitas vezes, o jovem quer trabalhar, quando ele procura um emprego, eles exigem experiência. E essa experiência, se não for através da aprendizagem, ele nunca vai ter, né? Ele nunca vai ter a carteira assinada.
4: Um homem apontado como sendo líder da facção carioca Terceiro Comando Puro em Abadiânia, no entorno do Distrito Federal, morreu em confronto com a Polícia Militar durante uma tentativa de abordagem em Anápolis. O faccionário, conforme a corporação, é apontado como sendo um dos autores de um atentado que matou um casal e deixou uma pessoa ferida em julho deste ano em Abadiânia. A polícia teve informação de que ele estaria passando pela cidade a caminho de Pirinópolis para praticar um novo homicídio a mando da organização. Dentre as várias, uma das notícias mais tristes deste final de semana foi a morte do deputado estadual Milton Filho, residente em Anápolis. Ele era um parlamentar jovem, bastante atuante, inclusive ocupava a presidência da principal comissão da Assembleia Legislativa, que é a Comissão de Constituição e Justiça. Ele morreu num acidente de trânsito em Cristalina, na BR-050, quando o carro em que ele estava colidiu com uma carreta que estava parada. Faltando uma semana para as eleições, prepare os seus votos. Você pode votar em 6 candidatos para cargos diferentes, claro, né? Outro candidato à presidência da República, Flávio Bolsonaro, esteve em Goiânia quando participou de uma carreata pelas ruas da cidade ao lado do candidato ao governo, Wilder Moraes. Médicos estão preocupados com o aumento do câncer de mama em mulheres com idade inferior a 40 anos. E de acordo com a constatação de médicos mastologistas, normalmente são tumores mais agressivos que se desenvolvem mais rapidamente. A recomendação é a prevenção com exames periódicos. O aplicativo do SIDAGO, Sistema de Defesa Agropecuária, ligado à Agrodefesa, passou por várias modificações e aperfeiçoamentos. José Ricardo, presidente da Agrodefesa, destaca os benefícios dessa medida.
6: Agora, nesse início, né, essa nova versão, o produtor já pode emitir toda a documentação, GTA, nota fiscal, lá no SIDAGO e também, como já não é obrigatório andar com a nota fiscal, a GTA e a guia de trânsito animal física em papel, hoje é permitido andar com ela online, ali no aplicativo mesmo, o produtor já tem o link para ele compartilhar essa documentação com o transportador ou com aquele colaborador dele da fazenda, o gerente, ou quem quer que seja, né? Que vai ser responsável. Também, ele habilitando lá no SIDAGO móvel, a funcionalidade, ele pode receber em tempo real todas as notificações das movimentações que foram feitas no cadastro dele. Era um problema, nós sabíamos que teve algumas emissões indevidas de documentação no passado, que eram usadas de forma para cometer algum tipo de crime, irregularidade, enfim. O produtor não ficava sabendo, hoje ele pode habilitar essa funcionalidade e qualquer movimentação, um acesso na ficha dele, por quem quer que seja, seja indevido ou não, ele já sabe em tempo real.
4: Pelo novo aplicativo, o produtor pode também fazer denúncias em tempo real, hein? Eram essas as informações de hoje de Goiânia, informou Libório Santos.
2: Muito bem, agora são 12 horas 42 minutos. Destaque para o agro na sequência. Boa tarde, seja bem-vindo, Leonardo Freitas.
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7: Olá, meus amigos, aqui é Leonardo Freitas, já estamos de volta. As agências reguladoras do setor de transportes, ANTT, ANAC, ANTAC, devem receber um aumento orçamentário expressivo de 37%. Os recursos destinados para cobrir as despesas discricionárias das entidades no projeto de lei orçamentária somam mais de 161 milhões de reais. A maior elevação foi obtida pela ANTAQ, com um acréscimo de quase 72%, seguida pelos avanços da ANAC e da ANTAC. Estou acompanhando produtores rurais enfrentando grandes barreiras para conseguir renegociar dívidas acumuladas por conta do cenário de juros elevados. Apesar da criação de uma medida provisória específica para o setor, apenas 12% do montante total de crédito foi contratado. Bancos tradicionais têm imposto severas exigências burocráticas e rejeitado laudos técnicos apresentados pelos agricultores. A lentidão na liberação de mais de 25 bilhões de reais ameaça diretamente o andamento do plantio e a compra de insumos agrícolas. Estava acompanhando representantes de uma gestora canadense manifestando forte receio de realizar aportes significativos na geração de energia no Brasil. O principal entrave apontado é uma prática que impõe limitações operacionais à geração de energia elétrica. Além da restrição em vender a energia produzida, as geradoras são forçadas a adquirir suprimento mais caro para honrar contratos. Tal cenário compromete drasticamente o fluxo de caixa dos empreendimentos e fragiliza a solidez econômico-financeira do setor. A ProSoja Mato Grosso defende com urgência a estruturação de um fundo garantidor para socorrer os produtores endividados. Muitos agricultores têm oferecido veículos e maquinários antigos para conseguir adquirir sementes e fertilizantes. A combinação de adversidades climáticas sucessivas e a alta expressiva nos custos de produção comprometeram a capacidade financeira do setor. Sem a flexibilização das normas e a criação desse fundo, o número de pedidos de recuperação judicial continuará em disparada. O dinamismo extraordinário do agro de Rio Verde não para. Em média, calculam-se de 2 a 5 eventos ligados ao agro acontecendo todo dia na cidade. Mas esse número dobra, ganha ritmo exatamente com dias de campo, lançamentos de tecnologias e novidades para o produtor. Quem vive o dia a dia da cidade percebe. Hotéis praticamente lotados, auditórios movimentados, restaurantes cheios e espaços de eventos trabalhando no limite da capacidade em pelo menos 3 dias da semana. As próprias empresas da região de ponta a ponta promovem treinamentos e capacitações de bastidor todos os dias. Informação preventiva, indispensável. Rio Verde trabalha, estuda, se atualiza e produz. É o Brasil que dá certo, mostrando, na prática, o valor do conhecimento e do trabalho duro no campo.
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2: Agora são 12 horas 45 minutos. Destaques locais. Caminhada pela Vida, Setembro Amarelo. Acontece dia 30, né? Agora, portanto, dia 30, depois de amanhã, 30 de setembro, às 7 horas e 30 minutos, na Praça José Pereira dos Santos. Para você participar, então, mais uma ação da Secretaria de Saúde, portanto, Setembro Amarelo, com a Caminhada pela Vida, a partir das 7h30. Caminhada em comemoração ao Dia Internacional da Pessoa Idosa. Essa acontece dia 1º de outubro, às 8 horas da manhã, Praça Coronel Mundinho. Secretaria de Assistência Social, portanto, Secretaria de Políticas Públicas para Mulheres, Família e Inclusão Social. Dia 1º de outubro, às 8 horas da manhã, repito, na Praça Coronel Mundinho, a caminhada em comemoração ao Dia Internacional da Pessoa Idosa. Agora são 12 horas 46 minutos. Destaque na sequência. Jornal Eldorado com você. O destaque em seguida. Mais de 83% dos municípios brasileiros, você sabia? Não atingem nota máxima em informações fiscais, não é isso? Marquesan Araújo na reportagem.
8: Mais de 83% das prefeituras brasileiras não conseguiram alcançar a nota máxima em um ranking que avalia a qualidade das informações fiscais dos municípios. O levantamento é da Confederação Nacional de Municípios, a CNM, com base nos dados de 2025 do ranking do Tesouro Nacional. Dos 5.568 municípios avaliados, 930 receberam nota A, o equivalente a 16,70% do total. Entre os principais problemas estão as divergências no registro de recursos destinados à educação e nos repasses do Fundo de Participação dos Municípios. No caso do FPM, 75,56% das prefeituras apresentaram dados compatíveis com os registros da União. Nos demais casos, houve divergência entre as informações. Na educação, o índice de conformidade foi ainda menor no cruzamento entre os dados contábeis municipais e o Sistema de Informações sobre Orçamentos Públicos em Educação, o SIOP. Apenas 59,41% dos municípios apresentaram informações compatíveis. No Fundeb, a concordância ficou em 74,44% das receitas gerais e em 69,11% nos recursos referentes à complementação da União. A situação varia entre os estados. No Espírito Santo, todos os municípios estão nas faixas A ou B. Já Tocantins concentra o maior percentual de cidades na faixa E, com 38,9%. Na sequência, aparecem Amapá, com 37,5%, Rio de Janeiro, com 37%, Acre, com 31,8%, Paraíba, com 30% e Pará, com 28,5%. Reportagem Marquesan Araújo.
2: Olha, agora são 12 horas 49 minutos, meio-dia 49. Leonardo aparece com o rosto mais fino após 27 dias sem consumir álcool. Aos 62 anos, o cantor goiano Leonardo já começa a perceber mudanças na aparência após ficar 27 dias sem consumir bebidas alcoólicas. O sertanejo decidiu interromper o consumo depois de apresentar alterações nos índices de triglicerídeos, ainda seguir uma recomendação médica, né? É isso mesmo, nas publicações mais recentes, o rosto do artista parece menos inchado e com aspecto mais fino. Além da mudança visual, Leonardo também comemorou uma melhora significativa nos níveis de pressão arterial. A orientação dos médicos é que o cantor mantenha uma dieta restrita e permaneça 30 dias sem ingerir álcool. Ao fim desse período, ele deverá realizar novos exames de sangue para avaliar os resultados da mudança na rotina. O cantor Leonardo aparecendo agora com o rosto mais fino, hein, após 27 dias sem consumir o álcool. São 12 horas mais 50 minutos, meio-dia e 50. O destaque na sequência para a equipe do Mineiros Esporte Clube para a transmissão de ontem aqui na Pioneira Eldorado 91,9. Olha só o que diz a matéria de ontem. Após a vitória, o Mineiros vence fora de casa e segue na luta pela classificação, pelo acesso à elite do futebol goiano.

0: aos 38 minutos do primeiro tempo, garantindo 3 pontos fundamentais na campanha rumo à elite do futebol goiano. Com o resultado, o MEC chegou aos 22 pontos e ocupa a 5ª colocação na tabela de classificação, ficando apenas 3 pontos do Bom Jesus, que abre o G2, zona de classificação para a primeira divisão do Campeonato Goiano de 2027. Na próxima rodada, o Mineiros volta a campo sexta-feira, isso mesmo, dia diferente, né? Sexta-feira, claro, devido às eleições do próximo domingo, sexta-feira, dia 2 de outubro, às 19h30, para enfrentar o Morrinhos no estádio Odilon Flores. Já o Goianésia, 3º colocado com 23 pontos, encara o Tupi de Jussara no mesmo dia, só que às 18h30, lá no estádio Geraldo Rodrigues, em Jussara. Além da grande atuação do Mineiros dentro de campo, destaque também para a cobertura da Rádio Eldorado, a pioneira de Mineiros que mais uma vez esteve presente, levando todas as emoções da partida aos seus ouvintes, reafirmando seu compromisso com o esporte, com os parceiros e também com a torcida do Mecão. A Rádio Eldorado, a pioneira, sempre ao seu lado e sempre ao lado do esporte e do torcedor mineirense. Portanto, uma semana de trabalho, né? Depois dessa vitória de 1-0 sobre a equipe do Goiânia, o técnico Alan George tendo aí, buscando uma semana para intensificar os treinamentos, né? Posicionamento para próxima sexta-feira, às 19h30, 19h30 já, é o que se ouve nos grupos de WhatsApp, né? Nas rodadas de conversa, as pessoas falando, torcedor, para que realmente possa ter uma lotação máxima histórica nessa próxima sexta-feira, uma lotação acima de 2.000 torcedores para dar essa força aí para o Mecão, que vem muito bem, uma crescente excepcional neste segundo turno do Campeonato Goiano da Divisão de Acesso. Presença de aproximadamente 3.000 pessoas na próxima sexta-feira no estádio Odilon Flores, a partir das 19h30, com cobertura, claro, sempre da sua pioneira Eldorado, com toda a sua equipe esportiva. Agora são 12h54, destaque na sequência, atividade da construção recua em agosto. Emprego tem menor índice desde 2017, não é isso, Marquizan Araújo?
1: A indústria da construção perdeu ritmo em agosto. O índice que acompanha a atividade do setor caiu 2,6 pontos em relação a julho e ficou em 44,7 pontos. O resultado está 2,9 pontos abaixo da média registrada para um mês. Os dados são da sondagem Indústria da Construção da Confederação Nacional da Indústria, a CNI, em parceria com a Câmara Brasileira da Indústria da Construção. Segundo o levantamento, a utilização da capacidade operacional dos canteiros também recuou. O indicador passou de 66% para 65%. O emprego também acompanhou esse movimento. O índice que mede a evolução do número de trabalhadores caiu 2,5 pontos, de 48,3 para 45,8 pontos. Esse foi o menor resultado para o mês de agosto desde 2017. Para o gerente de análise econômica da CNI, Marcelo Azevedo, os juros elevados, o aumento dos custos e as incertezas do cenário econômico ajudam a explicar a perda de ritmo da construção.
2: O setor já vinha refletindo os impactos de uma taxa de juros elevada, isso vinha já trazendo algumas dificuldades para o setor, uma pressão de custos importante, isso tudo vinha pressionando a atividade do setor, então os resultados foram perdendo força ao longo de 2026. Há também, adicionalmente, um quadro de incerteza bastante elevado com a proximidade das eleições, que também podem estar influenciando aí a atividade no mês de agosto.
1: O levantamento ainda aponta que o índice sobre o número de empregados caiu 2 pontos para 48. Já o de nível de atividade recuou 3,6 pontos para 47. As expectativas para novos empreendimentos e serviços caíram 2,6 pontos para 46,1. E o indicador de compras de insumos e matérias-primas teve queda de 4,3 pontos para 45,8. A intenção de investimentos também diminuiu. O índice caiu 2,7 pontos e chegou a 30.

0: 39,7. O índice de confiança do empresário industrial da construção também recuou. O resultado indica uma redução de 1,7 ponto para 45,5 pontos. Reportagem Marquesan Araújo.
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2: Hoje é segunda-feira, dia 28 de setembro de 2026. Este foi o seu Jornal Eldorado. Eu sou Carlos André, a direção executiva de Cleia Gouveia. 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O nosso site, o www.eldorado91fm.com.br. 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Na sequência, Tarde Total, hoje com Luiz Carlos Lico. Eu volto na programação amanhã, a partir das 7 da manhã, com Bom Dia Mineiros ou em qualquer momento, com o jornalismo da sua pioneira Eldorado, informando para você, tanto aqui no rádio, nos 91,9 FM, também lá no eldoradoemfoco.fm. Boa tarde, ótima semana para você.
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1: Muito boa tarde, Olha, Lico, Luiz Carlos Lico chegando aqui no Tarde Total. É, vamos que vamos hoje. Hoje é segunda-feira, 28 de setembro de 2026. É, comunicando com você aqui do estúdio Helena Panega. Olha, já tá um pouquinho quente, 36 graus marcando os termômetros aqui da nossa querida Mineiros. É, pra você aí, meu querido ouvinte, minha querida ouvinte, um abraço. É, do Luiz Carlos Lico, 13 horas e 5 minutos. Pra você que tá na zona rural, aquele abraço. Na zona urbana, pra você que tá no aplicativo da 91,9. Você sabe que a Eldorado está onde você quiser, a 91,9, a melhor rádio no seu rádio. Olha, hoje é o Tarde Total, hoje aqui comigo Luiz Carlos Leica, tô aqui, é, substituindo aí a Franciele Feldkis. 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Olha aqui o Tarde Total, 13 horas e 8 minutos. Vamos de música. Olha, a Dona Josefa já está aqui participando do programa. Boa tarde. E aí, Dona Josefa, como tá as coisas por aí? E Dona Josefa Pereira mandou só aqui uma figurinha. Ô, Dona Josefa, uma tarde abençoada aí pra senhora. Tarde Total é aqui comigo, Luiz Carlos Lico. Vamos até às 15 horas. Marília Mendonça, Silmeira.

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1: É, 13 horas e 15 minutos, 13 e 15 aqui no Tarde Total. Um abraço aí pra você. Ô, Ellen Márcio tá agarrado no serviço e tá mostrando, mandou a foto aqui do radinho, ligadinho aqui na 91,9. Ô, meu querido, um abraço aí pra você, Ellen Márcio, o HM. Tá bom, meu querido? Um abraço pra você também, pro Wesley Coquinho. Boa tarde, Lico. Tamo aqui ligado aqui na oficina. Ô, Wesley, eu conheci, Wesley Costa, conhecido Coquinho. Se falar Wesley, ninguém vai saber, né, Coquinho? Um abraço aí pra você, meu querido, um abraço pra você e pra todos aí da oficina, um abraço aí também pra Ellen Márcio, pra Dona Josefa, vamos de música Fruta Madura aqui no Tarde Total, Maxi Michel.

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3: Agora 13h23, aqui é o Tarde Total. Olha o Coquinho mandando um abraço. Ei, Coquinho, um abraço aí pra você. Manda aí um abraço aí pro meu primo, o Salaminho, o sapateiro. Ô, Salame, aquele abraço, o Antônio Carlos, né? O Salaminho, o Coquinho, é primo dele, mandando aquele abraço. E eu também mando um abraço aí pro meu amigo, meu grande amigo, Salaminho. Um abraço aí, meu querido. Vamos que vamos. Valdevino Nogueira, e aí, como é que você tá, meu filho? Fala com nós.
4: Boa tarde, Carlos Lincoln. Como é que você tá, Luiz Carlos Lincoln?
3: Segundou, Batuta, né? Segundou.
4: Ô, Lincoln, aqui é Valdevino Nogueira, viu?
3: Opa!
4: Estamos aqui no trânsito da nossa querida cidade de Mineiros, né? Mas ouvindo a 91,9, Carlos Lincoln. Ô, Lincoln,
3: opa!
4: Fala pra mim aí a música do Rio Negro e Solimões, com participação de Nando Moreno. Chapeludo! E desde uma ótima tarde de segunda-feira, quente por sinal, né? Calor demais. Você tá doido, menino? Calorão, precisando da chuva, né?
3: Verdade.
4: Choveu hoje pra amenizar esse calorão aí. Tá feio, você tá doido. Ô, Caslenco, e é isso aí. Tchau, obrigado. Tamo por cá.
3: Ô, Valdevino Nogueira, um abração pra você, obrigado pela sintonia. Rapaz, tá meio quente, né? 36 graus marcando aqui na nossa querida Mineiros, é muito quente. Um abraço aí, obrigado pela sua sintonia, pela sua audiência. Agora chega aí pra você, chapeludo. Agora eu vou falar com Lindomar Oliveira. Lindomar Oliveira, Lindomar Oliveira, gostaria de ouvir Os 10 Mandamentos com Eduardo Costa. Estou ouvindo de boa. Aê, Lindomar Oliveira, o mais apaixonado aqui do setor do Cruvinel. Agora cheguei pra você, tá bom? Então lá pro Valdevino Logueira, Chapeludo, Nando Moreno e Henrique Negro Solimões. E lá pro Lindomar, Os 10 Mandamentos, Eduardo Costa. Boa tarde! Música.

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5: Treze horas e 32 minutos, é nota de falecimento. Assim, assistência familiar funerária Cristo Rei e familiares comunicam com pesar o falecimento de Vera Cruz de Souza. O corpo está sendo velado no complexo funerário Cristo Rei, na Sala Rubi. O sepultamento será do dia 28/9, às 17h30, no Cemitério Parque Municipal. A família enlutada agradece as manifestações de apreço e afeto. Com pesar, comunicamos o falecimento de Vera Cruz de Souza, conhecida como Vera do Filó.
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7: Agora 13 horas e 36 minutos. 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

0: Agora 13 horas e 43 minutos, 13h43. 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
1: Agora 13 horas e 47 minutos, 13h47. Mandar mais um alô lá pro Lindomar Oliveira, o mais apaixonado aqui do Cruvinel. É, tá mandando uma foto aí do radinho lá ligado na 91,9. Ô, Lindomar, um abração, muito obrigado pela sintonia, pelo carinho, tá bom, meu querido? Agora vamos até o sítio Beija-Flor, falar com a Dulcelina. Dulcelina, boa tarde.
2: Boa tarde, Nicolas. Aqui é a Dulcelina no Rancho Beija-Flor, na Curva do Oeste. Quer te pedir a música com o Rick Renner? Meu amor foi embora. Paixão de peão é boi. Ofereço meu esposo Adão, para minha irmã Janice lá no Vale das Emas, para vocês, para todos que gostam da música. Uma boa tarde. Tchau, obrigado.
1: Opa, muito obrigado, Dulcelina, um abraço lá pra Ivanice, lá no Vale das Emas, um abraço aí pro Adão. Ô Adão, um abraço aí pra você, meu querido. Ô Dulcelina, obrigado pela sintonia, pela audiência, né? A música é Paixão de Peão com Rick Renner, então vai pra você aí também, um abraço, obrigado pela sua sintonia. Boa tarde, boa tarde.

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1: Quatorze horas e 1 minuto, missa de sétimo dia. Os familiares de Rosa Santíssima dos Santos, conhecida Rosinha, convida parentes e amigos para a missa de sétimo dia de seu falecimento, que será realizada amanhã, 29/9, às 19h, na paróquia São Bento. Visita ao túmulo às 17h30, no cemitério Jardim dos Ipês. A família enlutada agradece as manifestações de apreço e apoio recebido.
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1: Jump Joia informando a hora certa, 14 horas e 2 minutos.
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2: Voltamos aqui com Tarde Total. Agora é 14 horas e 10 minutos, 14 e 10. Ô Coquinho, Wesley, ô Coquinho, tem um recado aí pra você. Olha, o Salame tá falando aí pra você torcer. Larga de torcer pro São Paulo, rapaz. Vai torcer pro Palmeiras que você vai ser muito mais feliz, tá bom, Coquinho? Um abraço aí pra você, todos aí da oficina. Então vamos de música, essa vai lá pro Salamin. Imagina, imagina e vai. Alana Macedo.
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14:14, nota de falecimento. Assim, assistência familiar funerária Cristo Rei e familiares comunicam com pesar o falecimento de Vera Cruz de Souza. O corpo está sendo velado no Complexo Funerário Cristo Rei, Sala Rubi. O sepultamento será 28/9 às 17:30 no Cemitério Parque Municipal. A família enlutada agradece as manifestações de apreço e afeto. Com pesar, comunicamos o falecimento de Vera Cruz de Souza, conhecida como Vera do Filó.

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0: Agora 14 horas e 23 minutos. 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Agora vamos até a Fazenda Invernada falar lá com João Batista Campos, o João Farofa. Boa tarde, meu amigo. Fala comigo.
1: Ô, Nico.
0: Opa!
1: Tá na hora você pegar o troféu de campeão aí, hein? Você agora parece que virou o dono do rádio.
0: Eita,
1: não.
0: Nossa.
1: Sai do rádio.
0: Eita.
1: E nós aqui é ligado 24 horas na Eldorado.
0: Legal.
1: Eu e minha esposa estão escutando você aqui.
0: Que bom.
1: Já fazendo o programa.
0: Isso.
1: Manda um modão daquele caprichado aí pra nós. Zeca Pagodinho. Deixa a vida me levar.
0: Vida leva eu.
1: Sou feliz e agradeço por tudo que Deus me deu.
0: Eita, nós.
1: Valeu, Lico.
0: Valeu.
1: Desliga o rádio um pouco. Tem que ligar o rádio pra sair de você, que você não sai do rádio. Falou, meu irmão, um abração,
0: eita,
1: vai em frente.
0: Tá.
1: Aproveita
0: certo.
1: Fazer as coisas enquanto você tá novo.
0: Tá.
1: Depois
0: certo.
1: De velho,
0: eita.
1: Vai tentar cantar, o pescoço enrola.
0: Esse é o João Batista Campos, um abraço aí pra você, pra dona Maria Catarina, pra todos da Fazenda Invernada, um abraço aqui do Tarde Total e do Luiz Carlos Lico. Ô, meu querido, um abraço, obrigado aí pelas palavras. Vamos que vamos, né? Tem que aproveitar agora, que depois, depois não dá mais tempo, né? Mas um abraço aí pra você. Agorinha chega essa música aí, tá bom? Zeca Pagodinho. Agora eu vou falar com o Márcio Souza, rapaz. Ele mandou um áudio aqui, rapaz, e tá falando assim, ó. Boa tarde, antes, né, escreveu que boa tarde, vai vendo, vamos vivendo até a corda a gente suportar. Tá difícil, viva a destruição da natureza. Fala aí comigo, Márcio Souza, muito boa tarde.
2: Como dizia o nosso saudoso Antônio Carlos, o Mussum, nesse calorão nós vamos morrer assados, fritos ou pururucados. Eu ainda acrescento mais.
0: É.
2: Acho que vamos morrer é cozidos.
0: Cozidos. É, meu querido, um abraço aí pra você, Márcio Souza, né, aqui na cidade aí do aplicativo aí do app, um abraço aí pra você, obrigado pela sintonia e pela sua audiência, tá bom, meu querido? Olha, vamos de música. Deixa a vida me levar, Zeca Pagodinho, essa vai lá pro João Batista Campos, o Farofa também, dona Maria Catarina, e lá pro Márcio Souza, Sítio Sonho Meu, Breno e Matheus.
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1: 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E agora é 14 horas e 34 minutos, aqui é o Tarde Total. E eu sou Luiz Carlos Lico. É, vamos até às 15 horas, levando a música aí pra você. Ex-namorado César e Gabriel. Boa tarde, boa tarde.

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9: Olha, agora 14 horas e 45 minutos. 14h45, olha o Lindomar Oliveira, quer ouvir mais uma? É, tá querendo ouvir Ponto G, com Ed Brito e Samuel. Boa tarde, Lindomar Oliveira, o mais apaixonado do Cruvinel.

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1: Agora 14 horas e 48 minutos. Vamos agora atender o Cláudio Alves. Ô Cláudio, boa tarde aí, meu querido. Como é que tá?
2: Alô, Lengo, tudo bem? Sucesso. Coelho Liz Carolim, quero ver Pentiliza. Fátima Leão. Fátima Leão, pecado de amor. Só tá vida, simbora. Boa tarde. Tá 91,9, é a melhor da região. Obrigado, tchau. Avante palestra, avante Mecão.
1: Opa, avante palestra, avante Mecão. Um abraço aí pra você, Cláudio. Obrigado pela sintonia e pela audiência. Pecado de amor, Fátima Leão.

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1: Desde criança, Padre Maximiliano Kolbe amava Nossa Senhora. Quando tinha 10 anos, ela apareceu-lhe e com amor mostrou-lhe uma coroa branca e outra vermelha, perguntando-lhe qual escolheria. Ele respondeu as duas, significando a branca a castidade e a vermelha o martírio. Nossa Senhora olhou-o com ternura, sorriu e desapareceu. Para o Frei Sebastião Benito Coalho, essa experiência moldou sua devoção, levando-o a ver Maria como aquela que ama e tem ternura. E nesta imagem, Maximiliano viu Maria como o caminho para entrar no amor e ternura de Deus. Caminho que toda a humanidade deveria acolher. Maximiliano Kolbe entendeu que Nossa Senhora estaria sempre a seu lado, mas precisaria dele como um instrumento em suas mãos, como Jesus precisou dos apóstolos. Está aí o sentido da consagração a Nossa Senhora. Instrumento significa inteiramente disponível nas mãos dela, viver a obediência à vontade dela e não fazer o que se quer. Assim, Maximiliano desejou ser um instrumento nas mãos de Nossa Senhora para fazer a vontade dela, quando e da forma como ela quiser. Consagremos-nos à Virgem Imaculada como Padre Kolbe, de forma total e incondicional, como instrumentos fiéis na conquista do mundo para Cristo através dela. Amém.
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3: Virgem Imaculada, minha Mãe Maria, eu renovo hoje e sempre a consagração de todo o meu ser, para que disponhais de mim para o bem de todos. Somente peço que eu possa, minha Rainha e Mãe da Igreja, cooperar fielmente com a vossa missão de construir o reino do vosso Filho Jesus no mundo. Para isso vos ofereço minhas orações, sacrifícios e ações. Ó Maria, concebida sem pecado, arrogai por nós que recorremos a vós, e por todos quantos não recorrem a vós, especialmente pelos inimigos da Santa Igreja, e por todos quantos são a vós recomendados. Pela intercessão da Virgem Imaculada, Nossa Mãe, abençoe-vos o Deus Todo-Poderoso, Pai, Filho e Espírito Santo. Amém.

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2: Chegando para começar a festa sertaneja na sua tarde de segunda-feira, 28 de setembro, o ano 2026. Abrindo a porteira do seu coração, aumentando o volume do rádio. A começar a partir de agora o programão mais sertanejão do Brasil. Trazendo aquele boa tarde especial para você na querida cidade de Mineiros. Boa tarde para você nas cidades vizinhas, fazendas, chacras, sítios. Boa tarde para você acompanhando aí no rádio do seu carro, do seu caminhão, da sua máquina agrícola. A você que tá ouvindo aí pela internet, né? Tem o aplicativo, tem o site. Sejam todos bem-vindos na tarde sertaneja do Sudoeste Goiás. Tudo isso aqui pela sua 91,9 FM, a rádio que está sempre ao seu lado desde 1979. A pioneira de Mineiros. É a rádio que traz o programão a partir de agora, Entardecer no Sertão, com oferecimento de Construmais, Amigão Pneus e também de Óticas Diniz. Olha por aqui, diretamente do estúdio Helena Paniago, Gilmar Silva te fazendo companhia. Vamos juntos aí com muita alegria, música boa, informação pra você, nessa tarde quente de segunda-feira. E bota quente nisso, filho. Ah, duvido. Olha a temperatura marcando aí 36 graus. Para você participar do programa, tá valendo a partir de agora, 36720322. Dá para você participar e pedir moda, mandar abraço. Pode ficar à vontade para você interagir conosco. E vai ser uma alegria ter você aqui no Entardecer no Sertão. E para começar o programa, tem que ter modão. Vamos trazer o de Paulo Paulino? Amor Distante é o nome da moda.

0: durante boa parte da minha vida, eu cuidei das pessoas dentro de uma sala de cirurgia. Mas chegou um momento que eu percebi uma coisa. Eu não deixei a medicina para entrar na política. Foi a medicina que me trouxe até aqui. Mas, seja dentro de um hospital ou dentro de um congresso, eu nunca esqueço de uma coisa. Do outro lado de cada decisão, existem milhares de pessoas. E talvez seja essa a maior ligação entre os dois mundos que fazem parte da minha vida.
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4: Hora certa agora 15:28.
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0: Vozão do Rio Negro e Solimões aqui no Entardecer no Sertão. O nome dessa moda aí. Rio Negro e Solimões, passando por aqui também a Marília Mendonça e Maiane Maraíza, Jads e Jadson, né? E daqui a pouco tem mais modão, porque agora eu quero falar pra você aqui, ó. Já tô conseguindo organizar aqui, filho. Quero falar pra você do... do Artix, presta atenção aí.
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0: Agora são 15 horas e 46 minutos, nota de falecimento. A Sim Assistência Familiar Funerária Cristo Rei e familiares comunicam com pesar o falecimento de Vera Cruz de Souza. O corpo está sendo velado no Complexo Funerário Cristo Rei, na Sala Rubi. O sepultamento será hoje às 17h30 no Cemitério Parque Municipal. A família enlutada agradece as manifestações de apreço e afeto. Com pesar, comunicamos o falecimento de Vera Cruz de Souza, conhecida como Vera do Filó.
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1: É, agora são 15 horas e 52 minutos. Deixa eu trazer aqui os oferecimentos do programa Entardecer no Sertão. 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
1: Comiva, edital de convocação de Assembleia Geral Extraordinária. O presidente da Cooperativa Mista Agropecuária do Vale do Araguaia, com a sigla Comiva, no uso das suas atribuições conforme Estatuto Social, artigo 25, parágrafo 3º, convoca os senhores associados para reunirem-se presencialmente em Assembleia Geral Extraordinária, a ser realizada no Auditório Frank Green, Centro Pastoral Santo Agostinho, na 6ª Avenida, número 15, no centro da cidade. A Assembleia Geral Extraordinária será realizada neste dia 5 de outubro, segunda-feira, em primeira convocação às 15 horas, em segunda convocação às 16 horas e em terceira e última convocação às 17 horas, a fim de apreciarem e deliberarem sobre a seguinte ordem do dia: apresentação e deliberação sobre o plano de reestruturação operacional e estratégica da cooperativa, incluindo a reorganização da estrutura interna, a otimização de processos, a análise criteriosa para diminuição de custos e a maximização de receita por áreas de atuação, com base nas informações técnicas produzidas pelo Comitê de Transição e Reestruturação Operacional. Trataremos também da deliberação sobre a abertura e a celebração de parcerias estratégicas com empresas do agronegócio que demonstraram interesses em estabelecer relações com a Comiva, observando os aspectos legais, financeiros, operacionais e os interesses da cooperativa e de seus cooperados. Deliberaremos sobre a autorização ao Conselho de Administração para iniciar estudos de incorporação ou integração com outra cooperativa que guarde afinidades operacionais e geográficas com a Comiva, nos termos de legalização cooperativista, devendo o Conselho de Administração apresentar relatório circunstanciado à Assembleia Geral antes de qualquer deliberação definitiva sobre as ações. Além disso, trataremos de outros assuntos de interesse da cooperativa. Comunicamos que, para o efeito de quórum, o número atual de associados é de 3.861. Lembrando também os associados que a Assembleia instala-se e funciona regularmente com 2/3, ou seja, 2.574 associados em primeira convocação, metade mais um, ou seja, 1.931 associados em segunda convocação e, no mínimo, de 10 associados em terceira e última convocação. A Assembleia Geral Extraordinária será realizada fora da sede da cooperativa por falta de espaço físico e considerando que a realização da mesma será de forma presencial. A pessoa jurídica associada à Comiva deverá apresentar até o momento do cadastro junto à Assembleia Geral Extraordinária presencialmente ou através de e-mail secretaria.diretoria@comiva.com.br documento formal indicando o responsável por seu voto, bem como seu cadastro social ou estatuto social. Mineiros, 25 de setembro. Assina o presente edital da Comiva o presidente Cássio Teodoro Carrijo.
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3: Muito bem, agora são 16 horas e 18 minutos. 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
1: Agora são 16 horas e 22 minutos, missa de sétimo dia. Os familiares de Rosa Santíssima dos Santos, conhecida Rosinha, convidam parentes e amigos para a missa de sétimo dia do seu falecimento. A missa será realizada amanhã, dia 29 de setembro, às 19 horas, na paróquia São Bento. A visita ao túmulo será às 17h30, no cemitério Jardim dos Ipês. A família enlutada agradece as manifestações de apreço e apoio recebidos.
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3: O Entardecer no Sertão, trazendo aqui os oferecimentos. 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
3: Segunda-feira está entrando no ar mais uma edição do Minuto Comiva. Olha, no Minuto Comiva dessa segunda vamos falar sobre um assunto fundamental para o produtor que busca melhorar a produtividade e a qualidade das pastagens. Nesse período de transição entre a seca e o início das águas, os cuidados com o solo e com a formação das pastagens ganham ainda mais importância. E para falar sobre o momento adequado para a reforma de pastagens, os principais cuidados nessa etapa e a importância da análise do solo para um bom planejamento, vamos conversar com o engenheiro agrônomo Bruno Marchiò. Preste atenção e confira as orientações e informações que podem ajudar o produtor a preparar a sua propriedade para a nova temporada de chuvas. Acompanhe.
4: 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Nitrogênio. Você vai fazer uma semeadura também, o preparo de solo correto. Então, assim, vamos organizar, a chuva vai antecipar. Tá tudo indicando isso, né? Então, vamos deixar o trabalho de casa bem feito ali da porteira para dentro, para quando chegar a hora da chuva, a gente já tá com o nosso trabalho adiantado. 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
6: Para trazer uma moda aí do Leandro e Leonardo, Dia de Rodeio.

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1: Hora do recado, segunda edição, hoje segunda-feira, 28 de setembro, ano 2026. 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E vamos trazendo a hora do recado com a sessão Solicitações de Emprego. Olha, o Thales, casado, tem filho, procura trabalho em fazendas, possui experiência com gado, também trabalha com trator. Telefone para contato 64996014462. Marcel, casado, procura trabalho em chacras, fazendas, trabalha como caseiro. Trabalha em granja, possui experiência. O telefone para contato 64999349772. Cleiton Dantas está à procura de emprego em fazenda, trabalha com gado de corte. Trabalha como operador de tratores, possui experiência em lavoura e ele não possui experiência em lavoura, mas aprende rápido e está disposto a aprender a trabalhar. O telefone 649-9991-5121. Olha, José Batista é solteiro e está à procura de trabalho em chacras, sítios, fazendas, trabalha como caseiro. Telefone para contato 64-999-29-1051. Vinícius, casado, tem filhos, está à procura de trabalho como caseiro em chacras, fazendas, trabalha com serviços gerais. Telefone 64-992-180812. Olha, atenção, foi perdida uma chave de carro Ford Ka com chaveiro cor rosa. Foi perdido no trajeto entre o Jardim das Perobeiras e a Escola Maria Eduarda. Quem encontrou, vier a encontrar, pode estar entrando em contato aí pelo telefone 999736654. Falar com a Jucimeire, gratifica-se. Hélio Nunes da Silva perdeu uma carteira de cor marrom, né, contendo aí os documentos. Encontrou, vier a encontrar, pode estar deixando aqui na Rádio Eldorado em horário comercial. Gratifica-se. Sessão de compra, se vende, se aluga, se troca. Se olha, atenção, vende uma excelente área com mais de 11 mil metros quadrados, situada na Avenida Antônio Carlos Paniago, entrada principal da cidade de Mineiros. 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Olha, o José Vicente está alugando aí um ponto de táxi localizado na rodoviária. Quem tiver interesse, pode, para mais informações, pode entrar em contato aí pelo telefone 64999277112. Hora do recado, que volta amanhã na primeira edição, a partir do meio-dia. 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
8: Hora certa, agora 17:05.
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11: Segunda-feira está entrando no ar mais uma edição do Minuto Comiva. Olha, no Minuto Comiva desta segunda vamos falar sobre um assunto fundamental para o produtor que busca melhorar a produtividade e a qualidade das pastagens. Nesse período de transição entre a seca e o início das águas, os cuidados com o solo e com a formação das pastagens ganham ainda mais importância. E para falar sobre o momento adequado para a reforma de pastagens, os principais cuidados nessa etapa e a importância da análise do solo para um bom planejamento, vamos conversar com o engenheiro agrônomo Bruno Marquió. Preste atenção e confira as orientações e informações que podem ajudar o produtor a preparar a sua propriedade para a nova temporada de chuvas. Acompanhe.
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3: Mandar uma boa tarde aqui lá na Fazenda Oliveira, região da Mumbuca. A dona Denise passando por aqui, pedindo para ouvir o Maldão. Fala comigo, dona Denise. Boa tarde.
5: Boa tarde, Marcinho.
3: Tudo bem?
5: Tudo bem por aí? O tudo... calor tá brabo, né?
3: Nossa senhora.
5: Aqui também tá. Passei que é na música, a igrejinha da Serra, para mim. Ah. Pra mim, meu esposo, Nato. Pra todos vizinhos da região da Mumbuca, a Fazenda Oliveira, tá? Um abraço para vocês aí, de coração, tenha muita paz, saúde, enfim, para vocês aí, tá? E um bom final de dia hoje. O calor tá mandando, né? Tá bom. Então, você tenha uma boa tarde. Um abraço.
3: Valeu, abração, dona Denise, abração o senhor Sinato, Fazenda Oliveira. Ó, dona Denise, nesse calorão tem que tomar água, hein? Pode descuidar não, vamos deixar a garrafinha de água do lado aí e tomar bastante água, vem a dona Denise, o senhor Sinato. É, que negócio tá feio mesmo, calorão, viu? Eu mando um abraço aqui também pro Carrijo, que tá curtindo o programa, começando a semana, ouvindo o melhor dos sertanejos na 91,9 FM. Carrijo, como é que você tá? Fala comigo, boa tarde.
6: Ô, presença, filho do grande, presença. Eu quero que você manda um modão pra nós aí, Terra Tombada, Chitãozinho Chororó. Eu quero oferecer meu sobrinho Cebinho, o Breguinho aqui do salão, o Ocredinho lá na arena, pôr do sol, o Florisval, o Lucas, e também, presença, o Hernando lá na Fazenda Queixada, e também o Ademir lá na Fazenda São Jorge, e todos os ouvintes da melhor. Deixa cair, presença, tamo junto.

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20: É o Entardecer no Sertão, agora são 17:37. Ótima tarde, segunda-feira para você. Obrigado aí pelo carinho da sua sintonia. Só atualizando aí a questão da temperatura, né? Tava dando uma olhadinha aqui agora. Em Mineiros, marcando nesse momento 35 graus, ainda um finzinho de tarde calorento, tá um calorão, né? 35 graus é muita coisa. O negócio tá complicado, filho. Vamos tomar água. Vou mandar uma boa tarde aqui pro meu amigo Quinzinho. É o seu Joaquim, tá lá no Mutirão 3 curtindo a programação. Abração, seu Joaquim. Obrigado aí pelo carinho da sintonia. Tudo de bom pro senhor aí. Tem um excelente início de noite. Deixa eu mandar uma boa tarde também pra Edna, pedindo pra ouvir Adilton Nório e Moisés. Fui enganado de novo, o nome da moda.

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5: Hora certa, agora 17:51.
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1: Boa noite, amigos ouvintes da Rádio Eldorado. São 18 horas, momento da Ave Maria. Pedimos licença para entrar no recinto do seu lar, do seu estabelecimento comercial, no seu carro, na sua fazenda, pela internet, onde você estiver, para orarmos juntos, agradecendo ao Senhor por mais um dia que termina. Hoje vamos refletir sobre o Evangelho de Lucas, capítulo 9, versículos 46 a 50. Naquele tempo houve entre os discípulos uma discussão para saber qual deles seria o maior. Jesus sabia o que estavam pensando. Pegou então uma criança, colocou-a junto de si e disse-lhes: quem receber esta criança em meu nome estará recebendo a mim. E quem me receber estará recebendo aquele que me enviou. Pois aquele que entre todos vós for o menor, esse será o maior. João disse a Jesus: mestre, vimos um homem que expulsa demônios em teu nome, mas nós o proibimos porque não anda conosco. Jesus disse-lhe: não o proibais, pois quem não está contra vós está a vosso favor. Palavra da salvação, glória a vós, Senhor.
2: O anjo do Senhor anunciou a Maria e ela concebeu do Espírito Santo. Ave Maria, cheia de graça, o Senhor é convosco. Bendita sois vós entre as mulheres, bendito é o fruto do vosso ventre, Jesus. Santa Maria, Mãe de Deus, rogai por nós, pecadores, agora e na hora de nossa morte. Amém. Eis aqui a serva do Senhor, faça-se em mim segundo a vossa palavra. Ave Maria, cheia de graça, o Senhor é convosco. Bendita sois vós entre as mulheres, bendito é o fruto do vosso ventre, Jesus. Santa Maria, Mãe de Deus, rogai por nós, pecadores, agora e na hora de nossa morte. Amém. E o Verbo se fez carne e habitou entre nós. Ave Maria, cheia de graça, o Senhor é convosco. Bendita sois vós entre as mulheres, bendito é o fruto do vosso ventre, Jesus. Santa Maria,

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Muito bem, chegando ao finalzinho aqui do Entardecer no Sertão, agradecendo pelo carinho da sintonia, né? Pelas participações. Amanhã estarei de volta, assim se Deus permitir, a partir das 15 horas. Eu te espero para você. Excelente noite de segunda-feira. Fique com Deus. Tchau.

0: 19h29.
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0: Eldorado. 19h33.

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0: 20h17.
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28: 20 horas e 30 minutos.

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1: 20 horas e 36 minutos.
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1: Vinte horas e 50 minutos.

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1: Em Brasília, 19 horas.
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2: Olá, boa noite.
1: Boa noite para você que nos acompanha em todo o país.
2: Segunda-feira, 28 de setembro de 2026.
1: Vamos aos destaques do dia.
2: Mais de 500 sites de apostas irregulares são retirados do ar no Brasil.
1: E após proibição das bets, quem tem dinheiro nas plataformas poderá pegar o valor de volta.
2: Cidadão será notificado sobre prazos e procedimentos para devolução dos recursos. Luciana Colares de Holanda.
3: A partir de terça-feira, dia 6, os sites e aplicativos de apostas saem do ar.
1: Mercado de combustíveis tem regras mais rígidas contra aumentos abusivos.
2: E portaria prorroga a subvenção ao óleo diesel em meio à alta do petróleo. Gabriela Noronha.
4: Em outra frente, a ANP determinou multas que somam mais de 700 milhões a distribuidoras de combustíveis por elevação abusiva de preços.
1: Futebol feminino ganha marco legal para a profissionalização da modalidade.
2: Lei também prevê proteção à maternidade e combate à discriminação e à violência. Thaís de Araújo.
5: A lei do futebol feminino estabelece diretrizes nacionais para o desenvolvimento do esporte. Entre as medidas está a redução gradual do número de atletas não profissionais nas competições oficiais.
1: Hoje na apresentação da Voz do Brasil, eu, Mariana Jungmann e Luciano Seixas.
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1: Quem tem dinheiro em casas de apostas vai receber informações do governo federal sobre como e quando